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1: Olá, boa noite.
2: Boa noite para você que nos acompanha em todo o país.
1: Sexta-feira, 26 de junho de 2026.
2: Vamos ao destaque do dia: desenvolvimento da indústria naval brasileira.
1: Presidente Lula visita construções de barcos de apoio marítimo da Petrobras em Itajaí, Santa Catarina.
2: Eles fazem parte do programa Mar Aberto de renovação e ampliação da frota do sistema Petrobras.
1: Mais de 2 mil profissionais estão envolvidos na construção de 16 embarcações e presidente destaca a geração de empregos na indústria naval.
3: Por que que não compra da China? Porque a China não paga salário do povo brasileiro.
2: E ainda, desemprego no menor patamar desde 2012.
1: Dados do IBGE apontam que taxa de desocupação ficou em 5,6% no trimestre encerrado em maio. Luana Karen.
4: Outro destaque foi a queda na taxa de subutilização, que atingiu 13,3%, o menor nível da série histórica.
2: E queda também na evasão escolar.
1: Censo da Educação mostra que abandono da escola diminuiu 61% entre 2022 e 2025.
2: Índice de reprovação no ensino médio também caiu 65% no período. Pablo Mundim.
5: De acordo com o Ministério da Educação, os resultados refletem um conjunto de políticas voltadas à permanência dos estudantes na escola. Entre elas, o programa Pé de Meia.
1: Hoje, na apresentação da Voz do Brasil, Mariana Jungmann e Luciano Seixas.
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1: O presidente Lula acompanhou hoje o andamento da construção de 16 barcos da Petrobras em Itajaí, Santa Catarina.
2: O programa Mar Aberto prevê a renovação da frota da companhia, com previsão de entregar 98 embarcações nos próximos 7 anos.
1: Lula também participou do lançamento ao mar de uma fragata da Marinha, a primeira de 4 unidades que estão sendo construídas para aprimorar a defesa marítima do país.
6: O presidente Lula visitou as construções de barcos de apoio marítimo da Petrobras em Itajaí, Santa Catarina. Mais de 2 mil profissionais estão envolvidos nas obras de 16 embarcações. A iniciativa faz parte do programa Mar Aberto de renovação e ampliação da frota do sistema Petrobras. Com previsão de entrega para julho, uma das embarcações em construção no estaleiro Detroit, em Itajaí, é a Starnav Electra, de transporte de suprimentos. O barco conta com sistemas de geração e distribuição de energia, além de novas tecnologias de pintura e de sistemas anti-incrustação, contribuindo para menor consumo de combustível e menor nível de emissões de poluição. Segundo a presidente da Petrobras, Magda Chambriá, os empreendimentos se alinham com a política verde da empresa.
7: Esses barcos têm tecnologia atual embarcada, respeitam o nosso Acordo de Paris, respeitam as nossas intenções de sustentabilidade e apoio ao meio ambiente.
6: O presidente Lula destacou o fortalecimento da indústria naval brasileira.
3: A coisa custa 10 milhões mais barato. Por que que não compra da China? Porque a China não paga salário do povo brasileiro. Mas quando você compra de lá, você não desenvolve a indústria nacional. Quando você compra de lá, você não desenvolve tecnologia aqui. Quando você compra de lá, você não gera emprego aqui.
6: O programa Mar Aberto prevê a construção de 96 embarcações até 2032, com investimentos estimados de R$ 32 bilhões na indústria naval brasileira. Mais cedo, o presidente Lula participou em Itajaí da cerimônia de lançamento ao mar da fragata Cunha Moreira. Com 107 metros de comprimento, convés de voo e hangar para helicópteros, a fragata conta ainda com radares, sistemas de armas avançados e sensores integrados. Nesse projeto, o governo do Brasil está construindo 4 navios de guerra, com investimentos de quase 14 bilhões de reais do Programa de Aceleração do Crescimento, o novo PAC. Reportagem Graziele Bezerra.
2: A taxa de desocupação entre março e maio desse ano foi de 5,6%, menor patamar da série histórica.
1: E o rendimento médio do brasileiro aumentou.
2: Dados mostrados pela PNAD Contínua, divulgada hoje pelo IBGE.
8: O número de brasileiros procurando por uma oportunidade de trabalho retornou ao menor patamar da série histórica, iniciada em 2012. A taxa de desocupação no trimestre encerrado em maio foi de 5,6%,
4: O índice ficou estável na comparação com o trimestre anterior e teve queda de 0,6 pontos percentuais em relação ao mesmo período do ano passado. Outro destaque da Pesquisa Nacional por Amostra de Domicílios Contínua foi a queda na taxa de subutilização, que atingiu 13,3%, o menor nível da série histórica, como explica o analista do IBGE, William Kratochwil.
9: Mais importante é quando observamos a subutilização do mercado de trabalho, ou seja, aqueles que trabalhavam menos horas do que gostariam, aqueles que estavam desalentados, aqueles que estavam fora do mercado de trabalho, mas estão potencialmente ligados a ele, que apresentaram reduções nos seus contingentes, e isso diminuiu a taxa de subutilização do mercado de trabalho, o que é um fator importante, mostrando que o mercado ele continua absorvendo a mão de obra que não estava sendo utilizada.
4: No caso dos empregados com carteira de trabalho assinada, o índice se manteve estável, com quase 40 milhões de pessoas formalizadas. No começo do ano, a gerente Fabiana Barros foi contratada em uma loja no centro de Brasília. Para ela, o cargo com carteira assinada representa tranquilidade.
10: Eu acredito que a vantagem ela é muito boa, porque além de ter os benefícios que a própria empresa fornece, que é o 13º, as férias, então assim, é muito bom.
4: O rendimento médio do brasileiro também subiu, como explica o subsecretário de Política Macroeconômica do Ministério da Fazenda, Rafael Ramires Leão.
11: O rendimento médio real dos trabalhadores no trimestre foi de R$ 3.726, uma alta de 4% em relação ao mesmo período do ano anterior. E na comparação com 2022, esse rendimento está 20% mais alto, um avanço que mostra que a queda no desemprego veio acompanhada de ganho real no bolso do trabalhador.
4: A taxa de ocupação medida pelo IBGE leva em conta empregados com ou sem carteira assinada, funcionários públicos, trabalhadores domésticos e trabalhadores que atuam por conta própria. O número de brasileiros ocupados chegou a 102 milhões e 700 mil, uma alta de 0,5% em relação ao trimestre anterior, o que representa 558 mil pessoas a mais incluídas no mercado de trabalho. Reportagem Luana Karen.
1: O governo do Brasil trabalha para tentar atualizar o teto dos microempreendedores individuais.
2: Durante participação no programa Bom Dia Ministro, produzido pela empresa Brasil de Comunicação, o ministro do Planejamento e Orçamento, Bruno Moretti, explicou que um projeto de lei será enviado ao Congresso e prevê atualização entre 2027 e 2028.
12: A gente está trabalhando aqui com a perspectiva de atualizar esse teto para um patamar aí entre 130 e 140 mil, que é mais ou menos a reposição da inflação. Isso é absorvível desde que isso seja feito de maneira escalonada, entre 2027 e 2028. Fazendo isso de forma escalonada, a gente consegue absorver nas contas públicas, a gente consegue, inclusive, cumprir todo o nosso regramento orçamentário e fiscal.
1: Criação de gado irregular, garimpo ilegal e desmatamento em área de conservação.
2: Todos esses crimes foram desarticulados em uma operação do ICMBio no estado do Pará, que terminou essa semana.
1: Durante a ação de fiscalização, o órgão encontrou fortes indícios de criação clandestina de gado dentro da Estação Ecológica da Terra do Meio.
13: Uma área de proteção ambiental que abriga diversas plantas e animais, como o macaco-aranha da testa branca, que está em perigo de extinção. Essa é a Estação Ecológica Terra do Meio, localizada entre os rios Xingu e Iriri, no Pará. Foi nessa importante área de proteção ambiental que o Instituto Chico Mendes de Conservação da Biodiversidade realizou a Operação Pasto Nulos para acabar com o desmatamento ilegal, a criação de gado irregular e o garimpo ilegal. A ação começou no dia 3 de junho e foi marcada por resistência dos invasores, que ameaçaram policiais, destruíram pontes e tentaram furtar o gado apreendido. Ao todo, foram aplicados R$ 6.500.000 em multas, além de bens retidos, como escavadeiras, trator, motocicletas e motores estacionários. Fiscais também apreenderam ouro ilegal e mercúrio, que é um metal altamente tóxico que contamina água, peixes e seres humanos, e 436 cabeças de gado, que agora terão outro destino, como explica o presidente do ICMBio, Mauro Pires.
14: E esse gado depois foi destinado para programas sociais, né? Para combate à fome, para a merenda escolar, né? De escolas municipais, também para hospitais, é importante dizer.
13: De acordo com Mauro Pires, os criminosos eram reincidentes, já tinham sido multados e foi encontrada uma grande rede de atividades ilegais.
14: Não se trata ali de um pequeno produtor que tinha duas, três vacas de produção leiteira ou para sua família. A gente estava falando de uma rede clandestina de criação de animais em áreas protegidas e prejudicando aqueles produtores que seguem as regras. Aquele produtor que vacina os seus animais, registra os seus animais no órgão sanitário estadual.
13: Além do ICMBio, a Operação Pasto Nulos contou com o apoio da Força Nacional, Polícia Federal, Polícia Militar do Pará e IBAMA. Reportagem Raquel Mariano.
2: O INSS inaugurou hoje a 7ª unidade do PrevBarco, a agência flutuante da Previdência que leva atendimento a comunidades afastadas dos centros urbanos.
1: O novo PrevBarco foi inaugurado em Belém, no Pará, e vai atender municípios do arquipélago do Marajó e do Amapá.
15: Uma nova agência flutuante do INSS foi inaugurada nesta sexta-feira em Belém, no Pará. O PrevBarco Belém 2 vai levar serviços previdenciários e assistenciais a comunidades ribeirinhas, indígenas e quilombolas de difícil acesso no Marajó e no Amapá. Os atendimentos ocorrem de forma direta, sem a necessidade de agendamento prévio. Durante a solenidade, o ministro da Previdência Social, Volney Queiroz, revelou o impacto pessoal que a iniciativa causou em sua gestão.
16: Esse PrevBarco, desde quando nós tivemos o primeiro contato na Previdência Social com a política do PrevBarco, foi uma coisa que me emocionou, chamou minha atenção e fez com que eu quisesse me dedicar a aumentar o número de PrevBarcos e a fortalecer essa política.
15: A presidente do INSS, Ana Cristina Silveira, defende que a nova estrutura flutuante consolida uma previdência social mais inclusiva e acolhedora.
17: O PrevBarco é, acima de tudo, um símbolo. Símbolo do Estado que através amigos para chegar às pessoas. Símbolo de uma gestão que não espera cidadão. Que vai ter e garantir que nenhum brasileiro fique para trás.
15: O modelo operacional destaca-se por ser resolutivo, ou seja, ele permite que o cidadão saia com o resultado do requerimento na hora. O tratorista Isaías Rosário da Silva, de 65 anos, conseguiu a concessão da aposentadoria diretamente no barco e celebrou a agilidade do serviço.
18: Foi feliz porque já estou com a carta já aposentado. Vai ajudar bastante. Tem nem palavra, né? E agora foi maravilhoso.
15: Com a chegada do Belém 2, o Ministério da Previdência Social eleva para 7 o número de PrevBarcos em atividade simultânea nos rios da região norte. Reportagem Pedro Sardinha.
2: O Ministério das Relações Exteriores confirmou as mortes de uma brasileira e um brasileiro entre as vítimas dos fortes terremotos que atingiram a Venezuela na última quarta-feira.
1: O Itamaraty afirmou em uma rede social que está prestando assistência consular às famílias das vítimas.
2: Hoje, uma missão humanitária do Brasil partiu de Guarulhos, em São Paulo, com destino a Maracay, na Venezuela.
1: Foram enviados cães farejadores e equipamentos especializados para busca e resgate urbano, além de equipes e materiais médicos para cuidado das vítimas.
19: O Brasil enviou nesta sexta-feira ajuda humanitária para a Venezuela. A aeronave KC-390 Millennium da Força Aérea Brasileira decolou de Guarulhos, em São Paulo, com destino a Macaray, na Venezuela. Foram enviados médicos, cães farejadores e equipamentos especializados para apoiar a Venezuela após os terremotos da última terça-feira. São 12 toneladas de material de apoio e uma equipe de busca e resgate urbano, que reúne profissionais da Secretaria Nacional de Promoção e Defesa Civil, de militares do Corpo de Bombeiros de Minas Gerais, São Paulo e do Paraná, além de especialistas da Agência Nacional de Telecomunicações, a Anatel. A missão humanitária brasileira é coordenada pela Agência Brasileira de Cooperação do Ministério das Relações Exteriores. Priscila Machado, para a Voz do Brasil.
2: De acordo com o último balanço divulgado pelo governo da Venezuela, 920 pessoas morreram e mais de 3 mil ficaram feridas.
1: Ainda segundo o governo venezuelano, mais de 4 mil pessoas estão desalojadas e mais de 300 edificações foram afetadas.
2: Agora há pouco, a Força Aérea Brasileira informou que um hospital de campanha da Marinha do Brasil será transportado neste sábado para apoiar a Venezuela após os terremotos registrados na última quarta-feira.
1: A FAB disse que a aeronave KC-390 Millennium vai transportar, além de estrutura do hospital, equipe médica que prestará apoio aos venezuelanos.
2: A decolagem está prevista para as 8 horas da manhã, horário de Brasília, na base aérea do Galeão, no Rio de Janeiro.
1: Um estudo promovido entre pacientes com obesidade grave ou associada a outras comorbidades, como hipertensão, vai medir os impactos de canetas emagrecedoras à base de semaglutida sobre o Sistema Único de Saúde.
2: Anunciado hoje pelo ministro da Saúde, Alexandre Padilha, o estudo vai ser feito ao longo dos próximos 2 anos, com 250 pacientes do Grupo Hospitalar Conceição, do Rio Grande do Sul.
1: O ministro explicou que um dos objetivos é observar as vantagens da aplicação da medicação para o SUS e para os pacientes que, por vezes, não estão aptos à cirurgia bariátrica, por exemplo.
20: Pessoas que estão esperando na fila de cirurgia bariátrica, mas que não têm condições clínicas sequer de fazer a cirurgia. Então, se pacientes que estavam esperando conseguem reunir as condições clínicas para fazer a cirurgia bariátrica, ou mesmo se tem um impacto a ponto de reduzir a necessidade de fazer a cirurgia bariátrica. Como também nós vamos observar pacientes que têm obesidade e comprometimento cardíaco. Então, o que isso tem de impacto nesses pacientes?
2: Padilha destacou também que a adoção das canetas emagrecedoras como protocolo permanente do SUS contra a obesidade e outras doenças depende da produção da medicação no Brasil.
20: Mais da metade da população brasileira tem sobrepeso a partir da pesquisa feita pelo Vigitel do Ministério da Saúde, que faz a vigilância nas capitais do país, e um quarto da população brasileira que estão obesas. Então, nós estamos falando de dezenas de milhões de pessoas. Toda vez que você fala medicação para larga escala de uso no SUS, você tem que conseguir produzir no Brasil, ou senão você não tem sustentabilidade dessa oferta.
1: A pesquisa será realizada com recursos transferidos ao hospital pela Fundação de Apoio da Universidade Federal do Rio Grande do Sul, provenientes de aporte financeiro da produtora do medicamento.
2: A educação pública brasileira avançou em indicadores importantes.
1: A taxa de reprovação no ensino médio e de abandono escolar caíram em torno de 60% em 3 anos.
2: Por outro lado, aumentou a taxa de aprovação dos estudantes.
1: Resultados do censo escolar, divulgados hoje pelo Ministério da Educação,
2: contribuíram para o resultado um conjunto de políticas públicas, com destaque para o programa Pé de Meia.
21: Mais estudantes permanecendo na escola, passando de ano e concluindo o ensino médio. É o que mostram os dados do censo escolar divulgados pelo Ministério da Educação nesta sexta-feira. Entre 2022 e 2025, a reprovação no ensino médio caiu 62%. O abandono escolar diminuiu 61%, enquanto a distorção idade-série, indicador que mede o atraso escolar, foi reduzida em 28% em 3 anos. No mesmo período, a taxa de aprovação aumentou 11%. Uma revolução na educação brasileira, avaliou Leonardo Barchini, ministro da Educação.
22: Para todos os indicadores, a gente teve uma melhoria significativa que a gente há muito tempo não via. E pela primeira vez, esses 3 indicadores estão juntos. Diminuição do abandono, diminuição da repetência e diminuição da distorção. A gente, em história recente do Brasil, nessa revolução que a gente fez nas últimas décadas de botar todo mundo para dentro da escola, a gente não tinha visto que esses fatores concomitantemente melhoraram no país.
21: De acordo com o Ministério da Educação, os resultados refletem um conjunto de políticas voltadas à permanência dos estudantes na escola. Entre elas, o programa Pé de Meia, que oferece incentivo financeiro para que alunos do ensino médio frequentem as aulas, concluam os estudos e participem do Enem. Foi o que destacou o ministro Leonardo Barchini.
22: A retomada dos programas do MEC, dinheiro direto na escola, a melhoria da alimentação escolar, do recurso para alimentação escolar, para o transporte escolar, tudo isso contribui para um conjunto de melhorias que nós vislumbramos nos últimos 4 anos. Mas eu poderia dizer que o Pé de Meia é o carro-chefe dessa política toda de melhoria que foi implementada desde 2023.
21: O censo também aponta avanços em outras áreas da educação. As inscrições de concluintes da rede pública no Enem cresceram 46% entre 2022 e 2025.
22: A educação em tempo integral passou de 15% para 25,8% das matrículas, atendendo quase 9 milhões de estudantes. E o número de escolas com internet para uso pedagógico aumentou 43,7%, beneficiando cerca de 24 milhões de alunos. Os resultados são confirmados pela PNAD contínua do IBGE. Em apenas um ano, aumentou o número de jovens de 15 a 17 anos matriculados no ensino médio e caiu a proporção de estudantes fora da escola. Reportagem Pablo Mundim.
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1: Quando obras visuais não são cuidadas, cores se desbotam, traços se perdem e até o mais importante, pode se apagar, aquilo que as obras representam para a história.
2: Por décadas, isso ocorreu com o mural de 15 metros que habita o nono andar do edifício sede do Ministério da Educação em Brasília.
1: A obra da artista carioca Gilda Reis, batizada de Educação, é um retrato das desigualdades do país e um lembrete de que o conhecimento é o caminho para a justiça social.
2: Na reportagem especial de Thaís Antônio, você vai saber como a restauração desse mural é também um resgate do direito à memória.
5: Uma obra marcada pela passagem do tempo, mas que passou por meses de restauração para recuperar suas cores, formas e a identidade artística originais. O mural Educação fica no nono andar do edifício sede do MEC em Brasília. Produzido nos anos 60, a convite de Oscar Niemeyer, o mural de 15 metros quadrados integra o projeto original do prédio e retrata desigualdades sociais brasileiras, destacando a educação como instrumento de transformação. A obra é da artista carioca Gilda Reis Neto. A filha de Gilda, Marta Reis, participou da cerimônia de entrega do painel restaurado. Ela não conhecia o painel pessoalmente, mas relembra que ouvia a mãe se queixar do estado em que a obra se encontrava.
7: Ela sonhou em ver esse painel restaurado. Ela passou muitos anos fora do Brasil. Quando ela voltou, ela veio a Brasília e ela disse: alguém tem que fazer alguma coisa, não pode deixar.
5: A restauração do painel contou com a participação de mais de 30 pessoas da Universidade Federal de Pelotas. Um trabalho complexo que envolveu muita pesquisa e inovação, como lembra a professora Karen Caldas, que atuou ativamente durante o processo.
23: Esse é um painel que tem uma simbologia gigantesca. Ele fala de inclusão, ele fala de educação, ele tem tudo a ver também com um projeto de pensar a educação como base.
5: João Ribeiro, servidor do MEC, se impactou encontrar a obra desgastada quando entrou para o quadro do Ministério há mais de 20 anos. Desde então, acompanhou e defendeu a ideia de ver a restauração acontecer. Agora, ao acompanhar o resultado final, João conta que a emoção falou mais alto.
24: Essa utopia de Brasília, essas realidades que são mostradas aqui, nessa inclusão, nessa tentativa de inclusão, de construir uma sociedade mais democrática, essa ideia da democracia que a gente precisa construir diariamente, né?
5: O processo de restauro do mural preserva uma obra que atravessa décadas e ajuda a contar parte da história do Ministério e também de Brasília, como destaca o ministro da Educação, Leonardo Barchini.
25: Essa reinauguração dessa obra de arte é um dia muito marcante, especialmente para mim. E desde o começo vim aqui visitar o nono andar e ficava matutando por que esse painel estava tão escondido e tão maltratado. Hoje é um dia de muita emoção para nós e para todos aqui que são servidores do MEC, que estão aqui há muito tempo.
5: A reinauguração encerra uma trajetória de abandono da obra que chegou a ficar coberta por tapumes. Em 1992, técnicos do IPHAN redescobriram o mural já deteriorado. Na época, uma tentativa de restauração não avançou e o Ministério optou apenas por proteger o mural com portas de vidro. O processo de restauro começou em 2025 e foi concluído este ano com suas características originais. Reportagem Thaís Antônio.
1: E essas foram as notícias do Governo do Brasil.
2: Uma realização da Secretaria de Comunicação Social da Presidência da República.
1: Com produção da Empresa Brasil de Comunicação.
2: E agora com as notícias do Poder Judiciário e do Congresso Nacional. Boa noite, um bom fim de semana.
1: A gente volta na segunda-feira. Boa noite.
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8: Justiça em números 2026. Estoque de processos cai e ano de maior demanda da série histórica.
9: STJ determina a criação de plano para a atuação da PM paulista em manifestações públicas.
8: Justiça do Trabalho determina que a empresa recontrate tratorista demitido após voltar de internação psiquiátrica.
9: Boa noite, eu sou o Arthur Filho.
8: E eu sou Walter Lima.
9: O Poder Judiciário encerrou 2025 com 75 milhões e meio de processos em tramitação, segundo dados consolidados do relatório Justiça em Números 2026, apresentados pelo Conselho Nacional de Justiça.
8: O resultado representa redução de 3 milhões e 400 mil processos em relação ao ano anterior e deixa o acervo em patamar inferior ao registrado entre 2020 e 2023, período em que chegou a 84 milhões e 300 mil processos.
9: Os dados evidenciam que a redução do estoque processual ocorreu de um ano de alta demanda. Em 2025, ingressaram 40 milhões e 900 mil processos judiciais, 1 milhão e 400 mil a mais do que em 2024. Esse foi o maior volume de casos novos da série histórica iniciada em 2009.
8: O relatório também traz dados sobre a presença do judiciário no território nacional. Dos 5.571 municípios brasileiros, quase metade são sedes de comarca na Justiça Estadual.
9: STJ determina que o Estado de São Paulo apresente protocolo para a atuação da Polícia Militar em manifestações públicas.
8: O plano deverá ser apresentado em 60 dias corridos após a elaboração de diagnóstico inicial. Fátima Uchoa.
10: Entre as diretrizes do plano está a proibição do uso de armas de fogo fora das hipóteses legais. Caberá ao juízo da execução aprová-lo e acompanhar a implementação. A decisão da primeira turma do STJ atendeu a pedido da Defensoria Pública de São Paulo, que apontou abusos da PM durante manifestações como detenções indevidas, uso excessivo da força, de bombas de efeito moral e balas de borracha sem justificativa. O colegiado concluiu ser legítima a intervenção judicial no caso, pois a omissão do Estado em regulamentar e controlar eventuais excessos da PM e não há protocolo atual com parâmetros de atuação policial em manifestações públicas. O relator foi o ministro Paulo Sérgio Domingues.
9: A empresa deve recontratar tratorista demitido após voltar de internação psiquiátrica.
8: Para a Justiça do Trabalho, a demissão foi discriminatória. Marla Lacerda.
11: O trabalhador foi afastado das atividades por orientação médica, após quadros severos de depressão. 8 dias após retornar ao trabalho, foi dispensado. O reconhecimento de demissão discriminatória foi negado em primeira instância, mas o TRT reconheceu a gravidade da doença e condenou a empresa ao pagamento de R$ 6 mil de indenização e a reintegrar o tratorista. A discussão foi levada ao TST. O colegiado manteve a condenação, porque teria havido preconceito por parte da empresa, o que já é de entendimento do TST sobre casos que envolvam doenças psiquiátricas graves, como é o caso do trabalhador.
9: Estão abertas as inscrições para a 30ª edição do curso para candidatas eleitorais Edição Brasil, voltado à formação de mulheres que vão disputar as eleições gerais de 2026.
8: A ideia é fortalecer a participação feminina na política. Adriana Carrara.
26: O curso será realizado em formato híbrido. Nos dias 8 e 9 de julho, as atividades presenciais acontecem em Brasília. Já a etapa virtual será realizada no dia 17 de julho. Ao todo, serão selecionadas 480 candidatas para a modalidade online e até 100 participantes para a etapa presencial. O curso para candidatas eleitorais é promovido pela Comissão Interamericana de Mulheres da Organização dos Estados Americanos, em parceria com a Escola de Governo da OEA e a Associação Nacional das Defensoras e Defensores Públicos, com apoio do Tribunal Superior Eleitoral e do Governo da França. A abertura do evento será transmitida ao vivo pelo canal da Justiça Eleitoral no YouTube e pela TV Justiça. As inscrições podem ser feitas até o dia 30 de junho por meio de formulário que está disponível no site tse.jus.br.
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9: A você, uma boa noite.
8: Bom fim de semana e até segunda-feira.
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12: Eu sou Paula Groba.
13: E eu sou Ricardo Nakaoka.
12: E estes são os destaques de hoje do Jornal do Senado, que começa agora.
13: Avançam medidas para combater evasão escolar de pais e mães jovens.
12: Projeto sobre atendimento médico em instituições para idosos gera debate no Senado.
13: Senadores manifestam solidariedade às vítimas de terremotos na Venezuela.
12: Boa noite.
13: Boa noite.
12: A evasão escolar provocada pela maternidade, paternidade e parentalidade precoce pode ganhar um novo enfrentamento no país. Avançou no Senado um projeto que estabelece uma série de medidas para garantir a permanência de estudantes na escola nessa situação.
13: Entre as ações previstas está a obrigação de as instituições de ensino oferecerem condições adequadas para o aleitamento materno. O repórter Bruno Lourenço traz os detalhes.
14: O projeto de lei aprovado na Comissão de Direitos Humanos impõe às redes de ensino o dever de criar condições específicas de acolhimento para que a gestação ou a chegada de um filho não signifiquem o fim dos estudos para jovens. A proposta prevê a formação de uma rede de proteção para evitar que mães, pais ou mesmo pessoas próximas responsáveis por crianças pequenas sejam privadas da formação escolar. A relatora, a senadora Ivete da Silveira, do MDB de Santa Catarina, defendeu as medidas.
16: A falta dessa proteção, sabemos bem, cria pessoas que algumas das capacidades mais necessárias para a vida social, entre as quais se contam o aprendizado de padrões éticos, universais e racionais, algo diferente daqueles aprendidos no ambiente familiar, bem como a educação científica necessária como fundamento da qualificação da mão de obra, o que será imprescindível para que o futuro adulto possa adquirir bom padrão de vida.
14: O projeto, que já havia sido aprovado na Comissão de Assuntos Sociais, seguiu para a Comissão de Educação.
12: E o tratamento da hemofilia no Brasil ainda esbarra em desafios importantes, especialmente nas desigualdades de acesso a medicamentos e terapias mais avançadas entre as diferentes regiões do país.
13: Esse foi o tema de uma audiência pública realizada na Comissão de Assuntos Sociais do Senado, que buscou discutir formas de ampliar e qualificar o cuidado oferecido aos pacientes. Repórter Marcela Diniz.
17: O tratamento preventivo básico é oferecido no SUS e recentemente foram incorporados medicamentos mais tecnológicos e menos invasivos para alguns tipos de hemofilia, doença que afeta a coagulação do sangue. O Brasil é referência internacional no tratamento da doença, mas o acesso ainda não é equitativo. Pessoas que vivem longe de capitais ou regiões metropolitanas são as mais prejudicadas, segundo a presidente executiva da Associação Brasileira de Pessoas com Hemofilia, Indianara Galhardo.
18: Chega lá, olha, não tem a dose total do mês, tem a dose da semana e volta para casa e tem que ir toda semana e geralmente o hemocentro não notifica antes o paciente.
17: A inclusão da hemofilia na Política Nacional de Doenças Raras e a construção de uma linha de cuidados no SUS foram outras reivindicações apresentadas durante a audiência. O senador Flávio Arnes, do PSB do Paraná, se comprometeu a elaborar um documento sistematizando essas demandas.
27: Nós vamos elaborar no Senado, como desdobramento dessa audiência pública, também um documento da linha de cuidados, ciclo da vida. Ciclo da vida é o acompanhamento de políticas públicas e precisamos avançar para coisas novas.
17: O Programa Nacional de Coagulopatias Hereditárias acompanha atualmente 35.852 pacientes. 34% deles têm hemofilia do tipo A, a mais comum, e 6% hemofilia do tipo B.
12: E o projeto que garante atendimento médico em instituições de longa permanência para idosos foi tema de debate na Comissão de Direitos Direitos Humanos do Senado. A proposta, já aprovada pela Câmara dos Deputados, recebeu críticas de todos os participantes da audiência.
13: As preocupações giram em torno da forma como o texto foi construído e dos impactos da medida na rede de cuidados aos idosos. Repórter Márcio Maturana.
0: O projeto foi criticado por todos os debatedores. O texto determina que esses estabelecimentos atuem em conjunto com o Sistema Único de Assistência Social e com o Sistema Único de Saúde. Foram apontados problemas pela representante do governo, Daniela Jenkins, do Ministério do Desenvolvimento e Assistência Social.
7: Caso isso passe, a gente vai ter um resultado absurdo, desastroso, né? E também aumentar a desigualdade. Por quê? Porque se a gente não tem um serviço público, quem depende de serviço público não vai ter acesso. Agora, quem pode pagar, vai ter.
0: A presidente da comissão, Damaris Alves, do Republicanos do Distrito Federal, quer debater mais o assunto.
15: Escrever um texto sem ouvir realmente quem precisava ser ouvido. E eu estou sentindo o peso da minha responsabilidade agora.
0: Depois da Comissão de Direitos Humanos, o texto precisa ser analisado ainda na Comissão de Assuntos Sociais.
12: E está pronto para ser analisado pelo Plenário do Senado um projeto que obriga órgãos públicos de proteção e defesa do consumidor a oferecer atendimento à distância, preferencialmente pela internet. Pelo texto, o poder público fica obrigado a garantir à população acesso a esses serviços para o recebimento e processamento de representações e denúncias.
13: De acordo com a relatora da medida, senadora Damaris Alves, do Republicanos do Distrito Federal, a falta de atendimento digital eficiente dificulta a proteção do consumidor no cenário do comércio eletrônico. A parlamentar ainda pontua que a proposta fortalece a cidadania, amplia a transparência e garante que os direitos do consumidor sejam protegidos na prática.
20: A ausência de canais digitais eficientes de atendimento público compromete a efetividade da proteção do consumidor. É necessária uma solução urgente, pois a cada ano mais e mais brasileiros são afetados e o fluxo de comércio continua a crescer aceleradamente.
12: O plenário do Senado fez um minuto de silêncio em homenagem às vítimas dos terremotos que atingiram a Venezuela. Senadores também manifestaram solidariedade às famílias e defenderam o apoio humanitário do Brasil ao país vizinho.
13: O presidente da Comissão de Relações Exteriores, senador Nelsinho Trade, do PSD de Mato Grosso do Sul, destacou a participação de equipes brasileiras na missão de ajuda e ressaltou a importância do fortalecimento dos corpos de bombeiros para atuação em emergências e resgate.
12: O Capital Moto Week, encontro de motociclistas, música e gastronomia que acontece todos os anos em Brasília, pode passar a fazer parte do calendário turístico oficial do Brasil.
13: Um projeto apresentado no Senado reconhece o evento como de relevante interesse turístico nacional. Repórter Henrique Nascimento.
21: Brasília já é parada obrigatória para motociclistas de várias partes do país durante o Capital Moto Week. O evento reúne motos, shows, gastronomia, camping e programação cultural todos os anos na capital federal. A Vanderleia de Oliveira acompanha de perto essa movimentação e diz que o encontro já virou tradição.
22: É um evento maravilhoso, tem gastronomia, tem como você pagar e montar sua barraca para dormir, tem shows, tem de tudo.
21: Um projeto da senadora Leila Barros, do PDT do Distrito Federal, reconhece o Capital Moto Week como evento de relevante interesse turístico nacional e inclui um encontro no calendário turístico oficial do Brasil. Esse calendário foi criado para divulgar festas e eventos capazes de atrair visitantes e movimentar a economia local. Durante a discussão da proposta que criou o calendário, o então senador Fernando Farias de Alagoas destacou o potencial turístico da medida.
23: São festas e eventos que marcam os diversos calendários municipais e que poderão atrair mais turistas, desenvolvendo inclusive regiões menos conhecidas desse nosso país de dimensões continentais.
21: O projeto que reconhece o Capital Moto Week como evento de relevante interesse turístico nacional ainda vai passar pelas comissões do Senado.
13: Com edição de Paula Groba e trabalhos técnicos de João Lira, o Jornal do Senado fica por aqui. Acompanhe agora as notícias do Tribunal de Contas da União e da Câmara dos Deputados. Boa noite.
12: Boa noite e um bom fim de semana.
24: Minuto do TCU.
28: O Tribunal de Contas da União avaliou o programa Agora Tem Especialistas, do Ministério da Saúde. A iniciativa busca ampliar o acesso da população a consultas, exames e cirurgias com especialistas pelo SUS, o Sistema Único de Saúde. O principal ponto analisado foi a estrutura para reduzir a espera por consultas, exames e outros atendimentos. A auditoria apontou que falta integração e eficiência nos sistemas de tecnologia que deveriam gerenciar as filas e os recursos da política. Em 2025, o programa não conseguiu manter o desempenho dos anos anteriores na realização de cirurgias. Uma das razões é a falta de monitoramento, que impede que as informações

0: auxílio alimentação nas férias do trabalhador.
1: Proposta define atendimento para pessoas com deficiência em desastres.
0: Boa noite. Comissão aprova projeto que estabelece protocolo para pessoas com deficiência em casos de desastre ambiental. A repórter Júlia Lopes tem detalhes sobre a proposta.
2: Segundo o Serviço Geológico do Brasil, quase 4 milhões de pessoas vivem atualmente em áreas de risco no país. Dentro desse grupo estão cidadãos com algum tipo de deficiência ou dificuldade de mobilidade, que se encontram entre os mais vulneráveis. Diante desse cenário, a Comissão de Integração Nacional e Desenvolvimento Regional aprovou o projeto que estabelece regras específicas para o atendimento de pessoas com deficiência ou com mobilidade reduzida em situações de emergência. O texto aprovado incorporou as modificações da Comissão de Defesa dos Direitos das Pessoas com Deficiência e define que o Sistema Nacional de Proteção e Defesa Civil será responsável pela coordenação, implementação e monitoramento desses protocolos. O relator da proposta, deputado Tiago De Joaldo, destaca que essas pessoas enfrentam barreiras físicas, comunicacionais e sociais que dificultam a evacuação e o acesso à ajuda e que a adoção desses protocolos é fundamental para garantir mais segurança.
3: A gente sabe da dificuldade que as pessoas com deficiência principalmente têm, né, de participar do processo de evacuação, do processo de resgate, e esse projeto de lei ele busca exatamente trabalhar antecipadamente, né, a política nacional voltada a se prever, inclusive a identificação de mapas, onde é que existem pessoas com deficiências, em lugares de riscos, para que antecipadamente a Defesa Civil possa preparar planos de evacuação específicos, que aqueles lugares que poderão servir como local de concentração das pessoas evacuadas e resgatadas tenham acessibilidade, enfim, de uma forma que essas pessoas sofram menos quando essas situações difíceis acontecerem.
2: De acordo com o IBGE, o Brasil tem mais de 14 milhões de pessoas com deficiência, o que representa 7,3% da população com 2 anos ou mais. Esses números reforçam a necessidade de políticas públicas específicas para garantir segurança e atendimento adequado em momentos de emergência. Entre as medidas previstas na proposta estão a identificação e o cadastramento de pessoas com deficiência que vivem em áreas de risco, a inclusão de um capítulo específico nos planos de contingência, a capacitação de agentes para atendimento especializado, além de garantia de acessibilidade em abrigos e centros de assistência. O projeto também prevê a divulgação de informações em formatos acessíveis e a criação de mecanismos de coordenação entre órgãos públicos, a sociedade civil e instituições especializadas. O projeto, que busca melhorar os protocolos de segurança e atendimento das pessoas com deficiência ou com dificuldade de mobilidade no âmbito da Política Nacional de Proteção e Defesa Civil, agora aguarda análise na Comissão de Constituição e Justiça. Da Rádio Câmara de Brasília, Júlia Lopes.
4: Meio Ambiente.
1: Felipe Beccari, do Podemos de São Paulo, apresentou o projeto que institui a Virada Nacional da Castração de Cães e Gatos. A iniciativa prevê a realização anual de mutirões gratuitos de esterilização em todo o país, com prioridade para famílias de baixa renda e animais em situação de rua.
0: Segundo Felipe Beccari, a proposta busca reduzir a superpopulação e o abandono de animais, além de prevenir doenças que podem afetar a saúde pública. O texto também prevê a ações de educação para guarda responsável e integração com campanhas de vacinação e proteção animal.
4: Transportes.
1: Comissão aprova projeto que aumenta a segurança de pedestres com deficiência. A repórter Maria Neves tem mais informações sobre o texto.
5: A Comissão de Viação e Transportes da Câmara aprovou o projeto do deputado Murilo Galdino, do Republicanos da Paraíba, que visa aumentar a proteção da pessoa com deficiência ou com mobilidade reduzida no trânsito. A proposta prevê expressamente que condutores de qualquer tipo de veículo serão sempre responsáveis pela segurança dos pedestres, especialmente das pessoas com problemas de locomoção. Como ressalta o relator, deputado Alexandre Guimarães, do MDB do Tocantins, o Código de Trânsito já determina que os motoristas são responsáveis pela segurança dos pedestres, mas não faz menção específica

0: pública à proteção das pessoas com deficiência.
1: O projeto visa alterar do artigo 29 do Código de Trânsito Brasileiro, que é um artigo que visa a proteção dos carros maiores para os menores, dos menores para os ciclistas e motocicletas, dos ciclistas e motocicletas todos para os pedestres. Traz uma condição declaratória de proteção ainda maior para as pessoas com vulnerabilidade e deficiência no trânsito. Então essas pessoas com capacidade reduzida e deficiência são inseridas agora no corpo desse texto.
0: Alexandre Guimarães ressalta que o Brasil já conta com normas que reforçam a proteção das pessoas com deficiência no trânsito, como a Lei Brasileira de Inclusão. O deputado sublinha que essa legislação impõe ao poder público e aos particulares o dever de garantir acessibilidade e segurança no uso das vias públicas e dos serviços de mobilidade urbana. No entanto, na opinião do deputado, ainda assim, as mudanças na lei são fundamentais por dar ênfase ainda maior à responsabilidade dos motoristas. Segundo ele, sem isso, a proteção dos pedestres com deficiência ou mobilidade reduzida permaneceria prejudicada. A proposta que reforça a proteção de pessoas com deficiência ou mobilidade reduzida no trânsito ainda será analisada pela Comissão de Constituição e Justiça. Da Rádio Câmara de Brasília, Maria Neves.
2: Direitos Humanos.
3: Comissão aprova infiltração policial para investigar exploração sexual de crianças e adolescentes. A repórter Mônica Tati explica a questão.
4: Projeto aprovado pela Comissão de Segurança Pública e Combate ao Crime Organizado da Câmara dos Deputados prevê medidas de reforço contra o tráfico, a prostituição e a exploração sexual de crianças e adolescentes. O texto reconhece essas práticas como atividades típicas de organizações criminosas e permite a adoção de instrumentos legais, como a infiltração de agentes policiais. Segundo o autor do projeto, o deputado delegado Paulo Bilinski, do PL de São Paulo, a infiltração já está prevista na Lei das Organizações Criminosas, mas é preciso prever uma nova legislação no caso específico de crimes sexuais contra crianças e adolescentes. Paulo Bilinski ressalta que muitos aliciadores e intermediadores operam por meio de redes sociais, fóruns fechados e plataformas de comunicação criptografadas, de difícil acesso para investigação.
5: A característica do crime de pedofilia, de tráfico de crianças, a principal característica é que são ambientes extremamente fechados. Como você investiga um lugar da onde não sai informação? A única forma de investigar é com a infiltração. O Brasil tem uma dificuldade de fazer infiltração policial, que é um ambiente sem a prática e sem o costume. É um método de produção de prova que existe no Brasil, na legislação, faz tempo, mas não é empregado dessa forma, com essa facilidade.
4: O texto também amplia as medidas de proteção aos agentes infiltrados e aos seus familiares, como escolta, alteração de identidade, mudança de domicílio e eventual inclusão em programas especiais. A proposta busca ainda aprimorar a cooperação internacional, facilitando o intercâmbio de informações e operações com outros países. O projeto, que reforça o enfrentamento ao tráfico e à exploração sexual infanto-juvenil, será analisado pelas comissões de Previdência, Assistência Social, Infância, Adolescência e Família e de Constituição e Justiça e de Cidadania. Depois seguirá para a votação no plenário da Câmara. Da Rádio Câmara de Brasília, Mônica Tati.
2: Saúde.
6: Josivaldo JP, do União do Maranhão, defende a aprovação de projeto que cria uma política nacional de apoio a crianças e adolescentes neurodivergentes. Autor da proposta, ele explica que o objetivo é ampliar o acesso a diagnóstico, terapias e apoio escolar, com prioridade para famílias em vulnerabilidade.
3: Josivaldo JP também aponta que o projeto prevê a criação de um fundo nacional para financiamento de centros de atendimento, serviços itinerantes e formação de profissionais especializados. De acordo com o congressista, a maior parte dos recursos será destinada a famílias inscritas no CadÚnico.
2: Segurança Pública.
6: proposta em debate na Câmara impõe medidas mais rígidas para acusados que cometam novos crimes. Saiba mais na reportagem de José Carlos Oliveira.
7: A Câmara dos Deputados analisa a proposta que altera o Código de Processo Penal para impor regras mais duras para criminosos reincidentes. O texto do deputado Domingos Sávio, do PL de Minas Gerais, permite à Justiça decretar a prisão preventiva de acusado preso novamente em flagrante após ter sido liberado em uma primeira audiência de custódia. Domingos Sávio argumenta que a medida vai prevenir a repetição de crimes cometidos por pessoas que já possuem histórico criminal e processos pendentes.
8: Prendeu uma vez, teve audiência de custódia, você tem o direito de ficar livre para responder em liberdade, mas foi preso pela segunda vez, houve uma reincidência, ele fica preso preventivamente enquanto tramita o seu julgamento para decidir qual é a pena. Ou seja, acaba com esse prende e solta. Isso está desmoralizando a polícia e incentivando o crime. Portanto, o meu projeto de lei que irá contribuir nessa guerra contra o crime.
7: A proposta foi aprovada na Comissão de Segurança Pública, inclusive com novas regras para facilitar a ação policial nas prisões em flagrante. Uma das alterações valida o flagrante baseado em denúncia anônima ou fundada suspeita, desde que haja descrição detalhada das circunstâncias objetivas que levaram à ação policial. O texto aguarda a análise da Comissão de Constituição e Justiça, onde já recebeu o apoio da relatora. A aprovação definitiva na Câmara depende da apreciação do plenário. Da Rádio Câmara de Brasília, José Carlos Oliveira.
2: Comissões.
3: Relatório de comissão externa sobre feminicídios no Rio Grande do Sul, aprovado neste primeiro semestre, propõe diversas medidas para combater o problema. A repórter Daniele Lessa nos conta as medidas sugeridas.
9: O feriado de Páscoa do ano de 2025, com 12 assassinatos de mulheres, foi o motivo de criação da comissão externa sobre feminicídios no Rio Grande do Sul, que após realizar 43 reuniões e ouvir mais de 300 pessoas, aprovou seu relatório final com um diagnóstico da violência e com 95 propostas para o Estado e para uma política nacional de enfrentamento. A coordenadora da comissão, deputada Fernanda Melchiona, do PSOL Gaúcho, disse que o trabalho continua, agora levando as propostas a diferentes órgãos e cobrando medidas efetivas.
10: E a ideia não é um relatório final da comissão, é um relatório parcial para que a gente possa, até o ano de 2026, final do ano, a nossa comissão tem até janeiro de 2027, cobrar o que está sendo feito.
9: Entre as propostas estão o aumento da estrutura de atendimento à mulher, especialmente em pequenas cidades rurais e no litoral norte, que não conta com nenhuma delegacia da mulher, ampliar o alcance de ações que funcionam, como colocar tornozeleiras eletrônicas em agressores, garantir o aumento de recursos federais para o combate ao feminicídio nos estados, por meio de aprovação de projeto de lei, e também ações de educação e comunicação que possam alterar a cultura de violência.
11: Que esclareça, que enfrente, não apenas que anuncie tantos feminicídios. Não basta para nós apenas a contabilidade macabra e perversa. Nós queremos que se fale da vida dessa mulher, que se humanize, que se diga que ela era mãe, que se diga que ela era filha.
9: Em 2025, no Rio Grande do Sul, foram 80 feminicídios consumados e 264 tentativas. Da Rádio Câmara de Brasília, Daniele Lessa.
2: Justiça.
6: A Comissão de Relações Exteriores aprovou o projeto que restringe a prisão preventiva de policiais investigados por ações em serviço. A reportagem é de Luiz Cláudio Canuto.
12: A Comissão de Relações Exteriores e de Defesa Nacional da Câmara aprovou o projeto que restringe a prisão preventiva e medidas cautelares contra agentes de segurança investigados por atos praticados durante o serviço. O texto altera o Código de Processo Penal. Segundo o projeto, juízes só poderão determinar prisão preventiva ou medidas cautelares daqueles profissionais se houver demonstração inequívoca de que a conduta não ocorreu em legítima defesa ou no estrito cumprimento do dever legal. O autor da proposta, deputado Coronel Assis, afirmou que o objetivo é proteger quem atua em situações de alto risco. O relator, deputado General Girão, do PL do Rio Grande do Norte, recomendou a aprovação do texto. Na avaliação dele, a proposta não afrouxa o controle penal, mas exige uma motivação mais robusta para que não haja a prisão do policial.
13: Esse poder de polícia nunca foi tão desmoralizado no nosso país. Nós precisamos tratar com rigor a criminalidade.
14: E é claro, e precisamos dar respaldo aos nossos policiais que combatem a criminalidade para que eles não sejam perseguidos. O que se vivencia hoje no Brasil é isso. Muitas decisões são tomadas derrumpante por magistrados, condenando policiais, às vezes até mesmo dentro da própria corporação, tirando da rua, proibindo promoções policiais. Policiais que foram envolvidos em algum tipo de atuação de enfrentamento ao crime, já considerados no carimbo na testa como sendo culpados. Não. Não é assim que deve se tratar o policial. A gente tem que dar respaldo para que ele possa ter, sim, a autoridade de defender a sociedade.
12: A regra valeria para policiais, militares, policiais penais e, por sugestão do relator, também para os integrantes de polícias legislativas. Segundo o texto, para decretar a prisão, a autoridade judicial deve comprovar que o ato do agente não se enquadra em duas situações específicas: excludente de ilicitude, prevista no Código Penal, como legítima defesa, e estrito cumprimento do dever legal. E também contexto de risco iminente ou ameaça grave à ordem pública ou à integridade física, inclusive de outra pessoa, em que o uso da força tenha sido necessário e proporcional. O projeto que restringe a prisão preventiva de agentes de segurança em serviço está na Comissão de Segurança Pública e Combate ao Crime Organizado. Em seguida, vai à Comissão de Constituição e Justiça, antes de seguir para o plenário. Da Rádio Câmara de Brasília, Luiz Cláudio Canuto.
2: Trabalho.
3: Câmara debate proposta que garante a manutenção do auxílio alimentação durante as férias. O texto já está sendo analisado pelas comissões, como informa a repórter Sofia Peçanha.
15: A legislação trabalhista considera que o auxílio alimentação não integra a remuneração do empregado. E com isso, muitas empresas descontam o valor do vale quando o trabalhador sai de férias ou de licença, por exemplo. Esse entendimento, no entanto, pode mudar se avançar na Câmara dos Deputados o projeto sobre o assunto. O autor da proposta, o deputado Acácio Favacho, do MDB do Amapá, entende que quando a empresa concede o auxílio alimentação, o empregado passa a contar com o valor no orçamento, não sendo justo reduzi-lo em situações justificadas de ausência, como férias, uso de banco de horas, motivo de doença comprovada, acidente de trabalho, licença maternidade e licença paternidade. O projeto já foi aprovado pela Comissão de Trabalho, onde o relator, o deputado Ricardo Maia, do MDB da Bahia, reforçou que a alimentação é um direito social essencial à dignidade e ao bem-estar do trabalhador. Ele concordou que a manutenção do benefício em períodos justificados de ausência é uma forma de garantir segurança alimentar e proteção social.
16: A finalidade principal do auxílio alimentação é promover a segurança alimentar, um pilar que não pode ser removido justamente quando o trabalhador mais precisa da tranquilidade para o seu descanso e recuperação.
15: Segundo a proposta, a regra não vale para afastamentos com recebimento de benefício previdenciário, como nos casos de auxílio-doença pago pelo INSS. O projeto, que proíbe o desconto do auxílio alimentação durante as férias e outras faltas justificadas, será analisado agora pela Comissão de Constituição e Justiça. No entanto, o deputado Jorge Guitten, do Republicanos de Santa Catarina, apresentou um requerimento de redistribuição para que o texto também seja analisado pela Comissão de Finanças e Tributação. Esse pedido ainda aguarda a decisão da Câmara. Da Rádio Câmara de Brasília, Sofia Peçanha.
2: Votação.
6: Glauber Braga, do PSOL do Rio de Janeiro, reclama da demora do Senado para votar o fim da escala 6x1 já aprovado na Câmara. O parlamentar cobra que os senadores avancem na análise da matéria sem novos adiamentos.
3: Glauber Braga argumenta que o fim da escala 6x1 dará mais tempo de descanso e melhores condições de vida para os brasileiros. O parlamentar afirma que o modelo atual prejudica trabalhadores submetidos a jornadas exaustivas, especialmente em atividades de maior desgaste físico.
6: Termina agora o Jornal Câmara dos Deputados, produzido pela Rádio Câmara, com trabalhos técnicos de Wellington Teles e a apresentação de Val Monteiro e Luciana Vieira. Uma boa noite para você.
3: A Voz do Brasil volta na segunda-feira. Boa noite e bom fim de semana.
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3: 10 e 4.
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3: 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Gostaria de relembrar nesse momento especial.

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3: 10h38.
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1: 11-9.
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1: Agora eu quero ver, hein? Quero ver se vocês conhecem o repertório. Isso! Alô, brotas!

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Ninguém existe sem ninguém, né? É lá. Ó, ó, a nossa saudação a essa banda. Isso. Olha o que eles prepararam pra gente agora, olha só. 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Isso. Alô, brotas! Quero ver se você sabe essa letra. Adora, vai.

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1: 11:36.
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1: Meia-noite e cinco.
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2: Meia-noite 35.
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3: Uma e nove.
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1: 1:39.
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2: Samuel Walter.

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1: Alô, Luísa! 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
2: 2 e 3.
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3: Luan Santana e Léo Foguete. Luan City Festival São Paulo.

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3: 2:14.
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1: 89. 2h29.
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0: Juliette.
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1: 2:44.
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1: 89. 3 horas.
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1: 3 e 13.
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1: 3:29.
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4: 3h43.
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2: Cleito e Romário.
3: Bruno César Rodrigo.
2: Sejam bem-vindos, meus irmãos.
3: O nome disso é saudade.

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3: 4 horas.
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3: Existe uma teoria que se chama 90-10, onde uma pessoa tem 90% daquilo que você procura em alguém, só que você foca naqueles 10% que falta. 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
3: 4 e 13.
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1: 4:23.
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4: 4:31.
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1: 4h43.
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2: Ah, Rio Preto! Já chega Arnaldo, Zé Neto e Cristiano junto e misturado, hein?
3: Essa é complicada.
2: Nunca aconteceu comigo.

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1: 5 horas.
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2: Yasmin Santos
3: e o Guilherme. 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
3: 5 e 10.
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0: 7.
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4: 5:42.
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0: 5:59.
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1: 6 e 1.
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0: Você ligado na 89 FM, excelente sábado, bom final de semana, 27 de junho, 11 graus e a temperatura. Haja fôlego, haja coração, 6 e 3.
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0: Claro, de rolê do final de semana, a gente chegando daquele jeito gostoso que toda a comitiva já espera, com aquela vibezeira do final de semana, já tomando conta, né, nesse sabadão. Tudo pronto, tô contigo e não abro. Espero que você esteja comigo também aí do outro lado, porque a partir de agora, a emoção das clássicas, aquela que marcou época, tomam conta do rádio, meu amigo. Sim, são 2 horas hoje, até as 8 da manhã. A gente vai sem sair de cima, derrubando o pé da goiabeira e falando com toda a nação sertanejeira. 6 e 4, canal de comunicação liberado já, para você mandar o seu recado. Tá liberado, produção? Manda lá, manda ver. Eu quero todo mundo por aqui.
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0: Tem gente da linha, Wellington.
3: Bom dia pra essa rádio. Essa rádio tem 89 FM. Cafu da Rua São Paulo. Cheguei, acordei agora. E ouvindo essa rádio maravilhosa aí. Beleza? Um abraço pra vocês da rádio aí, todo mundo aí. Que Deus abençoe. Manda uma música aí do Zezé de Camargo e Luciano com nós ouvir. Nós estamos tomando um café ouvindo essa rádio maravilhosa. Valeu, aquele abraço. Tá
4: bom. Bom dia, WF Darcy. E hoje a lua desceu. Devia ser umas 4:30 da manhã, né? Estava muito bonita a lua. Mas é isso aí. Vamos continuando com o programa, né? E o radialista já está ali na frente do microfone. E se tiver uma música... Atiradora de elite. Agora, não sei quem canta, WF. Ofereço a minha família toda, né? E a quem tá na escuta. Valeu, um bom sábado.
5: Bom dia, WF, meu querido. Aqui é o Ricardo Dene de Pirabiraba, desejando aquele sabadão abençoado, meu jovem. Tamo ligadinho aí, meu querido. Bora aí. Toca aquela do Milagre do Caixa 7. Valeu, meu querido, aquele abraço.

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1: 89, a Rádio Joinvilense de verdade, o tempo todo em todo lugar. Travessia do Araguaia, Belmonte e a... Paraí. Quem mais passou por aqui? Cadê meu catálogo de estrela? Que barbaridade, rapaz. Teve muitos artistas. Também teve aqui o sucesso do milionário José Rico, amigo. Ainda Violeiro do Céu, Júnior e Júlio. E a gente abriu com o Tio Carreiro e Pardinho, Tem e Não Tem. Bom dia pra você. Um excelente sábado pra todo mundo. Cola na 89 que é sucesso absoluto. É a nossa manhã de sábado que só tá começando, né, a nossa jornada. Algumas jornadas já começaram desde a meia-noite, das 0 horas de hoje, né, que é o nosso sábado. Tá a gente na luta aí, então você que continua na luta, vamos que vamos pra cima, né? Você que tá no trajeto já voltando após uma jornada intensa da madrugada toda, bom descanso, que você tem um sábado realmente merecido daquele jeito que realmente você merece. Eu vou fazer o seguinte, eu vou trocar a ideia com a nossa comitiva sertanejeira sempre ligada na 89, tem uma turma já com o pezinho na patrola, mais acelerado que o Batman, rapaz, é daquele jeito, o povo gosta. E a gente fala com todo mundo, porque todo mundo fala com a gente, e por aqui a gente vai trocando ideia com ela, minha amiga Joelma. Bom dia, Joelma, obrigado pela companhia. Boa manhã de sábado pra você, tá bom, minha linda WF? Hoje, manda um abraço pro meu neto Vitor, que está completando mais um ano de vida. E Deus abençoe ele sempre lá. Ele mora lá no Morro do Meio. Quem assina é a vovó Isabel. Ô, vovó Isabel, como é que você tá, meu bem? Bom dia, mulher. Quem mais? Coisa linda, hein? Ah, opa! Movimentou ontem. Tá com ressaca ainda? Tá bom.
2: Bom dia, Elcio.
1: Bom dia, meu amigo.
2: Amado Luciano, quando eu saí de casa.
1: Claro, minha mãe me disse, filho, vem cá. Eita, trem, música boa, rapaz. Aqui a gente não conta história, a gente distribui história realmente validada.
3: Bom dia, meu amigo Arlington.
1: Bom dia.
3: Aqui de Piraberaba.
1: Diga.
3: Deseja um ótimo sábado a todos os locutores e locutoras.
1: Amigos, em nome da tropa, eu agradeço.
3: E familiares, e ouvintes, e queria pedir a música do outro lado da cidade com o Zezé de Camargo e Luciano.
1: Tá bom.
3: Obrigado, um abraço, um bom dia.
1: E eu já quero alcançar você também, que está no outro lado da cidade aí. Obrigado pela sua companhia, obrigado pelo carinho da audiência. 89, Tombos de Amor, Trio Viola, 6h20. Que o nosso sábado realmente seja aproveitoso. Dá um cheiro nela, ô cheiro. Fala assim, hoje vai ser um dia único só nosso. Se declare, ame, faça o bem sem olhar quem. Bom dia.
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6: 89, bom dia, 6h24.
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6: 89 FM. Demorou, voltei, opa, 6h26, excelente manhã pra todo mundo, e especialmente pra vocês aí, é o Wellington Fernandes, seu amigo WF por aqui, transbordando um turbilhão de muita alegria, e é claro, sempre intitulado com a sua participação através dos nossos canais de comunicação, plataformas digitais, também no 89 Zap.
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6: 6h26, bom dia! Fazer aquela viagem do tempo agora, relembrar esse sucesso que realmente é sucesso. Marcou o momento, virou filme, virou história. É nostalgia. Zezé de Camargo e Luciano, no dia em que saí de casa.

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5: Por favor, não perca a hora, 6h30. Bom dia!

0: E é desse jeito, meu amigo, com o pezinho na patrola do outro lado da cidade, Guilherme Santiago, moda bonita, clássica, você acompanha no seu início de dia, na 89 FM, no ritmo da vibezeira de mais um final de semana, que chegou, meu amigo, avançou, é pra frente que se anda, foguete não tem ré e hoje é o último sábado do mês de junho. Haja coração, tá passando rápido demais, nada menos e muito mais. Próximo mês aí, ó, próxima semana já é primeiro, tem pagamento, tem dinheiro na conta, tem altos boletos pra você pagar novamente e tem mais um mês inteiro pra trabalhar pra frente, meu amigo. Quem quer construir tem que trabalhar. Bom dia, meu povo trabalhador. Bom dia, você que tá folgando hoje, né? Lá na Estrada Bonita, o Marinho. Ô, Marinho, obrigado pela sintonia. Rio Bonito também, a Carla, a Beatriz, marcando presença na audiência. Ô, maravilhosa, obrigado pelo maravilhoso, tá? Tudo de bom, menina. Quem mais tá com o WF por aqui? Ligadaço na 89, ele sempre muito esperto. Bom garoto.
1: Bom dia, bom dia, bom dia, bom dia, bom dia. Fala, Rodrigo do Aventureiro. Tá com nós aí, uma moda boa, hein? Então, vamos trabalhar. Pega a galera linda.
0: Que aconteceu? Levou um choque?
2: Bom dia, WF. E a melhor da região, 89. Claro. Eu tô sempre ligadão. Coloca pra nós aí, Zinzão, com Jorge Moisés. Forte abraço aí, um excelente sábado. Quem fala é o Ed do Jardim Rio.
0: Forte abraço pra você também, meu amigo. Quem mais? Na 89 aqui, a minha amiga Vânia. Ela diz, WF, tô indo pra Corupá. Estou te ouvindo, tá? Obrigado. Obrigado pela sintonia. Tudo de bom, boa viagem. Todos os trajetos e caminhos se encontram com 89 nessa manhã. Você não vai sozinho, não. A 89 faz companhia pra você o tempo todo, em todo lugar. Bom dia. Beatriz Teixeira, que moda, eu sei que você gosta dessa, hein?

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0: 89, a Rádio Jovem Vinense de verdade o tempo todo em todo lugar. Crescente, Machorona, César Oliveira e Rogério Melo. O ponteado da viola, 6h42. Ô WF, derruba o pé da goiabeira aí, meu amigo. Eu vou derrubar só com a cabeçada, eita. 6h42, pequena pausa, breve intervalo comercial e na volta eu volto destrinchando. Não, destrincha já. Então tá. Se a produção falou, tá autorizado, né?
1: Bom dia, tudo tranquilo aí, friozinho por aí, não?
0: Rapaz.
1: Aqui em São Francisco tá calor.
0: É?
1: Já temos indo pra praia.
0: Que barbaridade.
1: Bom dia, São Francisco do Sul. Manda arrasto na areia aí, Dudu Cuidalvan. Obrigado, uma ótima semana.
0: Pra todos nós.
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0: tá no ponteiro do relógio. Bom dia, 6h43.
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0: E meu amigo, sem cerimônia, sem xexé, minha nega, 6h45, tô de volta, abre a porta que o WF chegou, voltou, daquele jeitão que toda a comitiva já esperava, né? Menos é mais, WF, tá bom? Vamos que vamos pra frente, meu amigo, deixa eu quero falar aqui que você pode participar através do nosso canal de comunicação que tá liberado, 991210089. E tem uma turma que nos dá audiência, aí eu dou valor e digo, vixi. Bom dia, WF, sou o Claudionir Carneiro, estou na ilha de Magitituba, de São Francisco do Sul. Aqui vai ser um dia maravilhoso de sol. Manda um abraço para todos os amigos bombeiro, veterano. Alô, bombeirada, apaga o fogo aí. 89 FM. Quem vai estar comigo, deixa eu quero ver, o WF. Tá bom aí, meu amigo? Tô bom demais da conta. Fala comigo, meu amigo, pode falar.
6: Fala, WF, bom dia. Jair aqui, entregador do Vila Nova. Tô indo lá pra Garoa fazer entrega hoje.
0: Opa!
6: Toca em Casa Amarela pra nós. Me coloca no sorteio. Essa piada nunca fica velha. Abraço!
0: Sensacional, bom dia, WF. Indo de São Chico pra Joinville. Ouvido 89, grande abraço. Quem assina aqui é o Fernando. Ô, Fernandão, obrigado pela companhia, querido. Tudo de bom. Boa manhã de sábado. O final de semana realmente perfeito, que as melhores oportunidades se encaixem, se encontrem aí na sua vida. Excelente e abençoado sábado para todos nós. Na escuta, João do bairro América, ligado na 89.

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4: 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Bom dia, 6h56.

Coração 72, bom dia. O coração, quem canta os seus males espanta, vamos espantar todos os males bem longe. Coração. Rapaz, o coração tá aqui uma pitanga. 73, bom dia pra todo mundo outra vez. Deixa eu quero complementar agora. Todas as enfermeiras de plantão em todos os hospitais aqui de Joinville, que eu sei que há vários, né? Que tem vários hospitais particulares também. Então você que nos ouve nos hospitais, na recepção aí, né? Lá na salinha da enfermeira que tá lá com o radião ligado, obrigado pela companhia. Aos doutores, aos médicos também aí, que sempre estão de plantão, bom dia aos senhores da medicina, bom dia aí senhoras da medicina, que são as nossas enfermeiras que nos dá... nos traz essa virtude de fazer algo realmente que é um dom, é uma graça, porque o trabalho da enfermeira, eu sempre falo, para trabalhar, para ter uma profissão, para exercer a profissão de enfermeira, realmente tem que ter dom, meu amigo, porque se fala de vidas. Parabéns então para você que é enfermeira. Obrigado pela companhia. Tudo de bom? Quem mais tá comigo? Ah, as empregadas domésticas. Tem muitas meninas aí já trabalhando, faxinando, deixando a casa da patroa daquele jeito. Bom trabalho pra você.

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1: Tudo entre amigos. Bom dia, 74.
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0: É tão bom acordar com recordações, né, meu amigo? Então vamos startando naquele start nas recordações do Livro da Vida. 77991210089. Você participa com o WF. A gente atualiza e desperta, né, os clássicos, a nostalgia aí na sua memória. Se tá na memória, o WF toca agora. WF, sou Jaqueline Medeiros, de Souza, do Jardim Iriú. Quero pedir uma música do Zezé de Camargo e Luciano, Pão de Mel. Oferecer pro meu marido... Podalírio, tá legal, casal aí nos acompanhando, obrigado pela companhia, tudo de bom, vamos que vamos. Quem mais tá com o WF? O socorrista Eloy, ele passa por aqui desejando um bom sábado para toda a família, deixa um grande abraço também para todos os ouvintes, aí eu dou valor e acho sensacional. Edilane, valeu pela companhia aí no Petrópolis, também a Esmeralda. Jasson Júlio do Panágua, sintonizado com 89, um final de semana legal lá no Panágua também para Marildinha. Ô Marildinha, Helenice, e a Helenise, pra onde que anda? Jussara Silva do João Costa, o meu amigo Marcelão também do Liriú, sintonizado com 89. Tá afim aí de interagir na rádio mais interativa? Deixar a sua mensagem, marcar a sua presença? Então vem, de 89 Zap, que você tenha 89 motivos para ser feliz nesse sabadão.
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0: E este é o João Neto e o Frederico, Majestade, o Sabiá 78. Aproveite o final de semana daquele jeito. Chicote vai estralando e o WF vai distribuindo só modão pra você.

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Tira o olho, por favor, em 717. Um ótimo sabadão pra todo mundo. Ô Antônio Andrade, obrigado pela companhia aí no Iriniú. Bom dia!

0: 89, a Rádio Joinville, isso de verdade, o tempo todo em todo lugar, entre tapas e beijos. Leandro e Leonardo, lembra dessa? É, nostalgia do seu rádio. 724, ô Helena, como é que tá em São Francisco do Sul? Muito friozinho. A Helena que é mineira, rapaz, tá lá, gosta de queijinho, eita! Aí eu dou valor, é sensacional, um abraço pra Helena lá de São Francisco do Sul, ligadaça na 89, tudo de bom, tá, menina? Quem mais tá com o WF na pista? Bom dia! Ô WF, aqui é o Roberto, do Boi Dourado do Glória, manda um abraço pra todos nós, os açougueiros aqui. Ô Roberto do Boi Dourado, eita trem! Um abraço pra todos os açougueiros aí do Boi Dourado. Ô Júnior, um abraço pra você também, tudo de bom! 89 Quem mais na sintonia da Manhã Sertaneja? WF Valberto, Itaú, curtindo com a esposa. Vamos a um passeio para São João. Vou te dar uma carona até lá. Valeu, meu amigo. Bom dia, tudo de bom. Bom passeio aí. Aproveite com muita intensidade. Dá aquele start no final de semana você também. Chama na botina porque no chinelo escorrega. 89
1: Olá, meu garoto, aqui é o Fausto Cervelino do bairro Leixos Guimarães, desejando um bom final de semana, um belo sábado, um belo domingo, que Deus abençoe toda a cidade, a pessoal de Joinville. Um abraço, galera, aqui é o Fausto do bairro Leixos Guimarães, um abraço, galera, vamos viver a vida, que a vida é boa pra caramba.
0: É desse abraço, jeito, galera. Meu amigo. 89
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0: 7:26.
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0: Então, Fernando de você, o WF na pista até às 8 da manhã, chacoalhando tudo, meu amigo, liderando a audiência na maior cidade do estado. Obrigado você que nos dá a honra de ser líder em audiência aqui na Manhã Sertaneja. 89 FM. Bom, agora falando em honra, é claro que é com eles que vai chacoalhando o nosso 89 Zap. Oh, estrala o chicote aí, mulher.
1: Ô, WF, toca aí um Felipe Falcão aí.
0: É.
1: Qualquer música do Felipe Falcão. Aqui é o Negão do Pororó, Caraquari.
0: Aquele abraço.

0: 89, a rádio João, evidência de verdade o tempo todo, em todo lugar. É desse jeito, meu amigo, nesse ritmo. Coitelinho, raiz e sertão, pra ficar daquele jeito que a comitiva gosta. 7h45, pequena pausa, breve intervalo comercial e na volta eu volto com as últimas da manhã. 89 FM.
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0: Bom dia, 7h45.
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0: 89 FM. Opa, claro que é. Excelente sábado. 89. O melhor clima, todo mundo pra cima. É a vibezera do final de semana. Positividade total pra você. O WF continua contigo e vou abraçando todo mundo nessa manhã.
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0: Pra dar aquele start no sábado, Roberta Miranda, 7h48.

0: Do jeito que o povão gosta, o WF sem sair de cima, estralando o chicote, vou gastar o barão, gira e gira, afinal de contas é sabadão, fim de semana, eu vejo aquela Skol gelada fazendo tchá, aquele chope descendo, aquela linguiçinha na brasa, aquele churras do fim de semana, tudo combina com esse friozinho, um pinhãozinho também, né, meu amigo, fogãozinho a lenha, coisa boa, foi tá contigo nessa manhã. Eu vou ficando por aqui agradecendo a sua audiência. Vem aí a nossa manhã premiada com o Nando. 89 FM.
1: Tem muita gente que vive isso aqui, viu?

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1: 7:57.
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gente, bom dia pra você, bom dia pra todo mundo ligado aqui na 89, eu sou Nando, junto com você nessa manhã bem legal, manhã de sabadão. Vamos juntos! 89 FM. Vai começar

0: dia pra você, bom dia pra todo mundo ligado aqui na programação da 89 nessa manhã. Seja bem-vindo, você que tá acordando agora, você que já acordou nessa manhã de sabadão. Aquele sábado que vai ser maravilhoso, sabe por quê? Tem a sua participação também aqui na Manhã Premiada. Você pode participar, você pode mandar o seu oi pra todo mundo que tá aqui ouvindo a 89 nessa manhã. Ei, deixa eu te contar. Deixa eu te contar um negócio. Você que tá aí ouvindo, você sabia que você participando aqui na Manhã Premiada, você concorre a prêmios? É isso mesmo. Hoje tem prêmios pra você. Eu tenho par de ingresso pra você curtir o pagode chique com Boca Louca no dia 4 de julho. E aí, tá afim? Tá afim? Então corre, corre pro nosso WhatsApp, manda sua mensagem no 991210089. É o nosso WhatsApp pra você mandar o seu bom dia, bom dia, bom dia! Manhã Premiada começando nessa manhã de sábado, 27 de junho. Sabe que dia que é hoje? Hoje é o dia, sabe do quê? Dia das micro, pequenas e médias empresas. Se você tem uma micro, pequena ou média empresa, você que é empresário ou Via 89, é o nosso parceiro aqui comercial também. Seja bem-vindo, um bom dia. Feliz dia do empresário, né? Ou empresário que mais trabalha também nessa... Esse Brasilzão aí, né? Vou te falar. Bom dia, eu sou o Nando e te faço companhia agora até as 11 horas da manhã. Começou!
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0: Música do Gustavo Lima, Retrovisor, aqui na 89.

0: 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O som é da Simone Mendes aqui na programação. Erro gostoso aqui na programação. Também o som sabe de quem? Do Menos é Mais. Menos é Mais, que vai estar no dia 21 de agosto no Joinville Square Garden, junto com o Vitinho. E você não vai perder esse show de jeito nenhum. Sabia disso? É isso mesmo. E você que tá aí ouvindo, tá a fim de faturar ingresso pra curtir aí o Pagode Chique com Boca Louca? Sabe como é que você faz? Você vai mandar o seu bom dia, mandar o seu oi pra mim aqui no nosso WhatsApp, no 991210089, no Manhã Premiada, que é a manhã mais legal do rádio brasileiro. A Manhã Premiada já já tá de volta. 89 FM.
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0: Muito bem, senhoras e senhores.
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0: De volta com a manhã premiada aqui na 89, nessa manhã bem legal, a manhã mais legal do rádio brasileiro. É a manhã premiada onde você vai participar. Você pode mandar o seu oi, seu bom dia pra todo mundo que tá ouvindo. A minha galera já tá aqui, ó, tá ouvindo a gente. Deixa eu mandar um bom dia pra quem já tá participando, a Rafaela. Ô, Rafaela, tudo bem? Bom dia pra você. A Rafaela aqui mandou uma foto pra gente. Diz aí que como é que foi, hein? Roubaram os fios da escola. Tá bem triste, tadinha, né? Ai, ai, ai. Durante a semana também já enviei mensagem falando do jornalismo sobre o roubo da escola. Roubaram os fios de luz da escola. Ô, gente, pra gente trocar um chuveiro em casa é capaz de levar choque. Imagina essa galera, como é que faz, né? Como é que pode isso, gente? Não tem, não. Essa aí não tem explicação. Bom dia pra quem tá ouvindo aqui. Deixa eu mandar um bom dia pra você, o David Franco, lá em Guaramirim. Ô, David, e aí? Você tá de boa nessa manhã? Como é que tá Guaramirim? Tá frio aí também? Bom dia pro Davis Muniz, lá do Costa e Silva. Tá ouvindo a gente? Bom dia pra você. Obrigado. Ai, ai, ai. Quem mais tá aqui, ó? Ouvindo a Dinara. A Dinara Camila, lá do Ulisses Guimarães, ouvindo a melhor. Isso aí, dona Dinara. Isso aí, tá concorrendo também aqui, ó, no final do nosso Manhã Premiada hoje. Eu tenho um par de ingresso pro Pagode Chique com Boca Louca, do dia 4 de julho. E aí, tá fim de ganhar? Tá fim de ganhar? Então já sabe, né? Já sabe. Participa aí, 991-210089.
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0: Léo Balbinotti aqui na Manhã Premiada com Danilo e Davi.

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0: 89, Joinville em si de verdade. Um som pra você aí da turminha do pagode aqui na programação, a turma do pagode. A gente já não rola, né? Ó, bom dia pra todo mundo que tá aqui ouvindo a gente nessa manhã. Manhã premiada da 89, nesse sábado você pode participar e mandar sua mensagem aqui no nosso WhatsApp, no 991210089. Eu tenho um par de ingressos pra você curtir o pagode chique com Boca Louca no dia 4 de julho. Diz aí, quer participar? Quer concorrer? Manda mensagem, diz aí, Nando, tô aqui ó, congelando de frio, mas tô aqui ouvindo. 89 FM.
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0: 89:40. 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
4: Muito que bem, senhoras e senhores, de volta nessa manhã de sabadão. Tá lindo lá fora, hein? Ó, se você tá acordando agora, abre a janela, dá uma olhada aí fora pra você. É o tempo lindo que tá, hein? E aqui em Joinville, você já sabe, né? Mais lindo ainda. Joinvilense de verdade. Gente, deixa eu contar pra você o seguinte. A rádio novela de hoje, nessa manhã de sábado, é a rádio novela, vou te falar. Você lembra daquela novela Pega Pega? Os meados ali de 2017, acho. Isso, 17. 2017. A novela Pega Pega. Tinha uma camareira, ela se chamava Sandra Helena, isso mesmo. E daí tinha uma música que tocava aí na trama ali da Sandra Helena com o Agnaldo, que era recepcionista do hotel. A música combinava perfeitamente com a personalidade aí divertida da camareira Sandra Helena. E também com o recepcionista do hotel, o Agnaldo, que vivia um relacionamento cheio de altos e baixos. Aí entrava a música. A música, Essa Mina é Louca. E essa música, eu vou te falar, é da Anitta essa música. A Anitta gravou aí com o Jamar, né? Fizeram esse som aí em 2015. No álbum da Anitta ali, o Bang, né? E a música entrou bem certinho porque combinava com aquela loucura daquela Sandra Helena, que ficava louca e brigava. E a música de hoje do Rádio Novela, para você aumentar o volume e conferir aqui na 89, é a música da Anitta, Essa Mina é Louca.
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0: 89 Joinvilense de verdade, as melhores músicas pra você que tá aqui ouvindo a gente no seu carro, em casa, tá no trabalho, tá aí de boa. Hoje, manhã premiada, nesse sábado, sorteando pra você, adivinha, aquele par de ingresso pra curtir o Pagode Chique com Boca Louca? É isso mesmo, dia 4 de julho, atenção, você não pode perder, mas de jeito nenhum. Deixa eu mandar um bom dia aqui. Bom dia, Nando, sabadou e o sol apareceu, bora, é o Valdir. O Valdir Souza lá de Tingueira, Araquari. Ô, Valdir, eu vi a foto aqui que você tá pedalando, Valdir. Tá pedalando hoje, Valdir? Aproveitando esse sol maravilhoso. Muito bem, um abraço pra você, meu querido. Um abraço aí. Obrigado pela participação. Tá aí sintonizado, ouvindo aqui a 89 nessa manhã. Quem mais tá aqui ouvindo a gente?
1: Bom dia, Darcy do Itinga. Oi, participando, Darcy, da manhã premiada e... O programa tá bom, né? Mas é isso aí, um bom sábado.
0: Valeu, Darcy, um bom sábado pra você também. Quer participar aqui, manda mensagem, aproveita, manda aí no 991210089 e já já eu volto com mais manhã premiada.
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6: Bom dia, Nando! Bom dia, amigos da 89 FM. 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E agora você segue ligado, curtindo o somzão da sua 89 FM, a rádio joinvilense de verdade. Valeu, Nando!
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0: 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Muito que bem, senhoras e senhores. Sabe que sabadão é assim, é agitado aqui na 89. E o Rafinha tá pelas ruas, tá trazendo novidade pra gente nessa manhã de sábado. Rafinha, bom dia, meu querido.
6: Bom dia, Nando. Bom dia, amigos da 89 FM. 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E agora você segue ligado, curtindo o solzão. Eu sou 89 FM, a rádio joinvilense de verdade. Valeu, Nando!
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0: Obrigado aqui na 89, eu sou Nando, te faço companhia até as 11 da manhã.
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0: E no Manhã Premiada de hoje tem prêmios para você que participa no nosso WhatsApp, no 991210089. Você que tá acordando agora, bom dia, bom dia. Já amanheceu na fazendinha, bora levantar aí? Ó, bora levantar porque hoje o dia tá lindo. Já aproveita, abre a janela aí. Abre essa janela e dá uma olhada no solzão, céu azul que tá lá. Tá friozinho, mas não dá nada, né? A gente esquenta, vai esquentando por aqui com muita música pra você. E você que tá aí ouvindo, participe no 991210089. Tem o par de ingresso pro Pagode Chique com Boca Louca no dia 4 de julho. E aí, tá fim? Então corre, participa, manda sua mensagem, manda o seu oi aqui dizendo: Nando, tô ouvindo aqui, tá? Tô ouvindo, quero participar. Final do Manhã Premiada tem sorteio.
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0: Essa turma aqui eu vou te falar, hein? Cleiton, Romário e Diego e Vitor Hugo, Minas Gerais.
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2: Vamos lá em cima, segunda-feira, Isaurita!

0: 89 Joinville, de verdade. As melhores músicas, o sonho do João Bosco e Gabriel com Humberto e Ronaldo. Alô, ex-amor. Felipe Araújo teve por aqui, o Eric e Matheus também. Lembra dessa do Eric e Matheus? Lembra dessa? Um ótimo dia para todo mundo que tá aqui ouvindo a gente, participando. O Valmir Cunha, do bairro Floresta, tá ouvindo a 89. Ô Valmir, bom dia para você, obrigado pela sua audiência. Quem tá aqui também, o Júlio César Assis. Ô Júlio, como é que você tá aí, Júlio? Tudo bem, Júlio? Essa manhã de sabadão, tá tudo certo aí? Muito que bem, meu querido. Um abraço para você, obrigado pela sua audiência. Sintonizado, ouvindo aqui a 89. Na manhã premiada de hoje tem prêmios, atenção. Tem sim, tem par de ingresso pro Pagode Chique com Boca Louca no dia 4 de julho. Diz aí, você que tá aí ouvindo, quer participar? Manda mensagem, 991-210089. 89.
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0: 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Muito bem, senhoras e senhores, de volta trazendo mais novidades pra você, rodando pela cidade. O Rafinha tá trazendo novidades pra você. Parar de andar a pé, parar de passar frio, não é mesmo, Rafinha? Bom dia!
11: Bom dia, Nando! Bom dia, amigos da 89 FM! 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Valeu, Nando! 89 Flash.
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0: Joinvilense de verdade, o Escuta 89, ouve e participa. Sabia disso? No 991-210089. É a manhã premiada hoje com um super prêmio pra você, o par de ingresso pra você ir no Pagode Chique. Sabe sambar aí? Você sabe? É o Pagode Chique com Boca Louca. Pensa só na festa. Vai ser um festão. E você é o nosso convidado e vai faturar prêmios aqui na programação. Tem par de ingressos para você que participa. Manda mensagem no nosso WhatsApp no 991210089. Tá participando, tá mandando mensagem. Quem tá aqui é o Rafa. Oi, Rafa.
1: Bom dia, galera da 89.
0: E aí,
1: Rafael,
0: Rafa?
1: Da Comase. Queria mandar um alô. Especial para minha noiva Ingrid e dizer que a amo muito. Toca o panda aí para nós.
0: Muito bem, já eu encaixo na programação para você cantar também. Tá bom, Rafa? Obrigado pela participação. Quer participar aqui também? 991210089.
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0: 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É o som do Kleber e do Cauã com o Matheus Vargas.
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2: 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Alô, Virgínia, o som do Grupo Chocolate com Turma do Pagode. Marcos Ebelucci, que o João Gomes teve por aqui. E Yasmin Santos também. As melhores músicas pra você no Manhã Premiada, nesta manhã de sabadão, que tá lindo esse sábado, hein? Já deu uma olhadinha aí pela janelinha? Olha o céu azul. Ai, ai, ai. Sol mais lindo lá fora. O tempo mais lindo lá fora. E você aqui ouvindo a 89 fica melhor ainda. Melhora o seu dia, não é verdade? Então participe aqui também para você faturar prêmios. Hoje no Manhã Premiada tem sorteio para você logo mais de um par de ingresso para o Pagode Chique com Boca Louca no dia 4 de julho. E aí, tá fim? Então corre e participa. 991210089. Já já eu volto. 89.
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2: De volta, trazendo mais novidades pra você. Atenção, você que tá rodando pela cidade, se liga nessa dica que o Rafinha tá trazendo pra gente nessa manhã, né, Rafinha? Bom dia!
7: Salve, salve, Nando! Salve, salve, amigos da 89 FM! 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Valeu, Nando!
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0: Pra você, amanhã premiada da 89, prêmios pra você, atenção, você que tá aí ouvindo, já sabe que aqui você vai ganhar par de ingresso pra curtir o Pagode Chique com Boca Louca no dia 4 de julho. Tá chegando, hein? Tá chegando. E aí, quer garantir o seu? Quer levar quem? Já aproveita, manda mensagem aqui na programação 991210089, nosso WhatsApp, pra você participar. Dizendo, Nando, tô ouvindo aqui, viu? Tô ouvindo aqui. Mas é que nem o Júlio César Cis lá no Floresta tá ouvindo a gente. Ah, tá curtindo a programação, né, seu Júlio? Um abraço pra você. O Elton Francisco também tá aqui ouvindo a gente nessa manhã. Bom dia pra vocês. Sempre sintonizados ouvindo aqui, ó.
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0: Diego e Vitor Hugo na 89.

0: 89 é Joinvilense de verdade, o tempo todo, em todo lugar. Você nas cidades vizinhas ouvindo a gente, um bom dia pra você, seja bem-vindo em 89. Você que tá ouvindo a gente pela internet também, obrigado aí pela sua audiência, tá? Você que tá ouvindo pela Alexa, atenção, Alexa. Tá sintonizado ouvindo a gente, uma ótima manhã pra você que tá aqui, ó, sempre ouvindo a 89. Deixa eu mandar um alô pro pessoal que tá participando também, mandando mensagem no nosso WhatsApp. Você pode participar também, viu? 991210089 é o nosso WhatsApp pra você mandar o seu bom dia. Bom dia, turma, aqui é a Silvia Patrícia da Silva. Muito bem, lá do Aventureiro, tá ouvindo a gente. Oi, Silvia, bom dia pra você, obrigado pela sua audiência. Oi, bom dia, 89, é o João Paulo do Jarivatuba. Estamos aqui com aquela feijoada. Tô sentindo o cheirinho daqui já, hein? E tomando aquela caipirinha nesse frio, meu amigo. Curtindo a melhor de Joinville. E pra não esquecer, vai Palmeiras. É, o que eu vou te falar, hein? Bom dia pra Janaína, que tá ouvindo a gente no Aldemar Garcia. Tá aí ouvindo a gente, um abraço pra você. Obrigado pela sua audiência também. Quer participar? 991210089. Valendo o par de ingresso pra curtir o Pagode Chique com Boca Louca no dia 4 de julho. 89
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0: Muito que bem, senhoras e senhores, 10 da manhã, tem mais novidades chegando, a equipe da 89 rodando pela cidade, trazendo as melhores opções para você. Wellington, bom dia, meu querido!
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0: Gente, bom dia pra você, ouvindo aqui a 89, eu sou Nando, te faço companhia nessa manhã, manhã maravilhosa, manhã premiada da 89.
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0: Joinvilense de verdade, bom dia pra você, Joinvilense de verdade, você que tá aí ouvindo a gente, curtindo a programação, você que tá indo viajar aí pra Blumenau, né, o pastor Éder Cavaleiro, meu querido amigo, tá ouvindo aí, né, boa viagem, tá, não demora, corre, volta, bom dia pra você, boa viagem também, você que tá saindo da cidade aqui, você que tá passando, tá chegando, seja bem-vindo, ó, seja bem-vindo em 89, aqui você ouve as melhores músicas da sua manhã, tem prêmios pra você também, tem um par de ingresso pra curtir o Pagode Chique com Boca Louca no dia 4 de julho, e você que tá aí ouvindo, pode participar, 991210089 é o nosso WhatsApp pra você mandar aquele bom dia, participar da manhã premiada nessa hora agora. Pra você que tá aí ouvindo, mandar aquele oi, aquele alô, tá?
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0: O som do Panda e do Gustavo Lima.

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0: 89 Joinvilleense de verdade. O som pra você do PPA, do Pedro, Paulo e Alex, com Ana Castela e Adabon, Matheus e Cauã, teve por aqui Maiara e Maraísa e o Panda com Gustavo Lima. É música boa na sua manhã, manhã premiada aqui da 89, valendo par de ingresso pra curtir o Pagode Chique com Boca Louca no dia 4 de julho. E aí, tá fim de participar? Bom dia aí pro Célio Antônio Mendes, lá do Bomerval. Tá ouvindo a gente, hein, Célio? Bom dia pra você, pra toda a família. Aquele sábado maravilhoso pra você que tá aí sintonizado. O meu querido amigo, o Júlio César, tá aqui participando, pedindo música aqui. Ah, gosto do menos é mais, hein, Júlio? Bom dia pra você também. Ó, rápido intervalo, daqui a pouco eu tô de volta com mais músicas na manhã premiada da 89. 89 FM.
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0: Muito bem, senhoras e senhores, onde será que ele está? Tá trazendo novidades pra gente, mais novidades. WF, cadê você?
4: Nando, okay. Abre a porta que o WF tá de volta.
0: Seja bem-vindo.
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0: Muito que bem, senhoras e senhores, de volta na manhã premiada do seu rádio aqui na 89. Bom dia para você que já acordou, você que tá acordando, você que tá trabalhando, ouvindo a gente, seja bem-vindo. Quer participar? 991210089. Vem junto nessa manhã, vem aí a versão brasileira.
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0: Eu sei que você já ouviu essa música. Geralmente era depois das 10 da noite. Na tradução da semana. Lembra dessa? É a versão brasileira aqui na 89, nessa manhã de sábado, 10h25, para contar para você que essa música tem uma versão brasileira e você já ouviu várias e várias vezes. Você que é mais novo não conhece ainda, né? Mas essa música, a Spanish Guitar, é um grande sucesso aí da cantora norte-americana Toni Braxton. E nos anos 2000, ela lançou esse som, hein? Nos anos 2000, faz tempinho já, né? No álbum The Beat, a música ganhou o duelo latino também, que tocou intensamente aqui nas rádios do Brasil. Deixa eu te contar que eu já toquei essa música. Ai, ai, ai, ai, ai. Anos 2000, como lançamento. Já entreguei minha idade, hein? Ai, ai, ai. A parceria dessa música na versão brasileira de hoje é com Alexandre Pires. Ele lançou a Musa das Minhas Canções aqui no Brasil, nessa versão. E também foi tema de novela na Rede Globo. É o tema da Capitu com o Fred. O pessoal vai lembrar da Capitu, a Giovanna Antonelli com o Luigi Baricelli. Né? Da novela Laços de Família. Você ouve agora a versão brasileira 89 FM, na voz de Alexandre Pires, a musa das minhas canções. Aumenta o volume.

0: Que nada, hoje já é sábado, hein? Sábado! E aqui é o Manhã Premiada nesta manhã de sábado pra você, dia 27 de junho, só música boa. Mandar um alô aqui pra Inês. A Inês, aqui ó, Dom Pierre. Oi Inês, tudo bem? Bom dia pra você. Ela mandou aqui, bom dia, família 89, Joinvilense de verdade. Só música boa. Aí sim, hein? Bom dia, obrigado pela participação. Ó, daqui a pouco tem um sorteio pra você. O sorteio de hoje do par de ingresso para o Pagode Chique com Boca Louca, dia 4 de julho. Se você ainda não participou, corre que dá tempo de você mandar a sua mensagem e participar aqui, viu? 89
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0: 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Muito que bem, senhoras e senhores, pra você que tá ouvindo a gente, tá cansado de andar a pé, de ônibus, da chuva, ó, a dica pra você tá rolando a nossa Blitz, né, Rafinha?
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0: Uma ótima manhã para você que tá aqui ouvindo a gente. Ó, daqui a pouco tem 89 Esportes. O pessoal já tá se preparando, trazendo todas as novidades para você que ouve a 89 FM. Daqui a pouco tem um sorteio também, viu? 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Continua aqui, ó.
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2: É o Mioto com ela, com a Mari Fernandes aqui, Gustavo Mioto e Mari Fernandes, eu gosto assim. Pra encerrar a nossa manhã premiada de hoje, mas quem tá levando prêmios pra casa vai ficar feliz da vida, vai ficar bem feliz da vida. É você. Você que mora no bairro Ulisses Guimarães, a Dinária Camila de Souza faturou aqui par de ingresso pra curtir o Pagode Chique. Parabéns! Parabéns, faz a festa aí, viu? A produção vai entrar em contato contigo na segunda-feira te explicar como é que você faz pra retirar seu par de ingresso, tá bom? Tá bom? Muito bem, senhoras e senhores. Obrigado aí pela sua companhia. Eu tô indo nessa. Vem aí 89 Esportes, direto do Estádio Miller, com muitas informações pra você. A gente se fala na segunda-feira, às 5 da tarde, com o Top 89. Um abraço pra você, tudo de melhor, bom final de semana. Tchau. 89 FM.
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0: Muito bem, relógio marcando 11 horas mais um minuto neste sabadão, dia 27 de junho de 2026. É sempre um prazer estar com você aqui na 89. 89 FM. Afinal, para os ouvintes mais inteligentes do rádio esportivo, joinvilense está no ar mais uma edição do 89 Esportes com toda a tropa de elite. Eu sou o Gabriel Fronzi e ao lado dos meus amigos, José Mira, Pedro de Brito e do meu parceiro Nando, nós vamos juntos até o meio-dia, fazendo por aqui a atualização esportiva diária nesse clima de Copa do Mundo, mas também clima de Jack Futsal, que entra em quadra hoje contra o Atlântico, jogo grande no Centro Eventos Carl Hansen. Vamos falar sobre isso, sobre as novidades do futebol amador e a expectativa do jogo do Brasil na próxima segunda-feira, hein, José Mira? Bom dia.
1: Bom dia, um abraço a todas e a todos. Um abraço para o nosso deputado Alcid Matos, que está passeando aqui. Esse também fez pelo Esporte Joinvilense, hein? Mas eu estou quase acertando todos os palpites da Copa. Estou quase acertando todos os palpites da Copa. O primeiro jogo, o meu não é palpite. É um placar técnico que eu dou, de acordo com os times. Eu dou um placar técnico, não dou palpite. Primeiro jogo, eu dei 2-1 para o Brasil contra o Marrocos.
0: Sim.
1: 1-1, errei por um jogo.
0: Sim.
1: Outro jogo contra o Haiti, eu fui com o meu famoso refrão: 2 vira, 4 acaba. Ficou no 3-0.
0: Sim.
1: Errei por um. Agora, esse último eu acertei em cheio. 3-0, aconteceu um fato engraçado, tem que contar para descontrair o programa. Tem lá um bolão lá perto de casa que eu dou o palpite.
0: Sim.
1: Aí se dei 3-0. Aí o cara disse: mira, ganharam 2. Você e o outro foi teu fã. Digo, por quê? Ele veio aqui no finalzinho da aposta, viu as apostas, disse: o quê? José Mira deu 3-0. Esse entende de futebol, vou dar 3-0, ele falou também.
0: Pronto.
1: Ganhou. E agora eu vou diminuir um pouco contra o Japão. 1 vira, 2 acaba. 2-0.
0: Vamos falar bastante sobre Brasil e Japão. Jogo na próxima segunda, 14h. A expectativa completa em cima da seleção brasileira, principalmente depois da boa vitória contra a Escócia. O Brasil fez 3-0 contra o Haiti, 3-0 contra a Escócia e pega um Japão que está invicto. O Japão com um empate contra a Holanda, um empate contra a Suécia, uma boa vitória contra a seleção da Tunísia. Expectativa gigante para o jogo de segunda-feira, hein, Pedro de Brito? Bom dia.
2: Bom dia, Gabriel Fronzi, Nando, Mira, deputado Darcy de Matos presente aqui conosco, e todos os ouvintes da 89. É um jogo que eu acho que vai ser o primeiro jogo que vai cobrar mais do Brasil, assim. O Brasil também está invicto, né? Empate, 2 vitórias. Mas me preocupa um pouco, Gabriel, se for para ver o lado de futebol, às vezes que as outras equipes apertaram o Brasil, chegaram com perigo.
0: Sim.
2: Né? Apesar de ser seleções que não tinham muita força, mas quando fizeram um pouquinho, algo diferente chegou. Mas também me animou nesses 3 jogos do Brasil, que o Brasil encaixou, na minha opinião, né? O Brasil encaixou, eu acho que apesar de não ter os laterais que queríamos, lateral direito, lateral esquerdo, igual tínhamos sempre em outras Copas, eu acho que o Brasil nessas 3 partidas achou um caminho. E vai ser um jogo importante, mas eu estou bem confiante numa vitória do Brasil também, Gabriel.
0: A gente vai falar bastante sobre tudo isso e muito mais. Afinal, estamos no Estádio Miller, aqui no Shopping Miller, o ponto de encontro da torcida aqui em Joinville. Aliás, na próxima segunda-feira tem transmissão ao vivo aqui na Praça de Alimentação do Shopping Miller. E uma movimentação a toda daquelas, né? O principal ponto de troca de figurinhas de Joinville. No último final de semana estava bombando, hoje também. Como é gostoso, né, Miro? Aliás, por falar em troca de figurinhas, nosso parceiro, né, Alexandre Marques, conselheiro do JEC, trouxe aqui vários álbuns. Desde 1990 tem uma coleção de álbuns completos por aqui, hein, Mira?
1: Beleza, beleza. É um arquivo, esse arquivo histórico, né?
0: Pô, legal, cara.
1: É um arquivo que não dá pra mandar pro museu, tem que guardar.
0: Não, é legal mesmo. Dá pra ver de todas as Copas do Mundo, um negócio bacana. Gente, só antes da gente falar de Copa do Mundo, teve um assunto muito legal que nós comentamos ontem aqui no 89 Esportes. Um assunto que diz respeito ao esporte amador de Joinville. Então, desde o final do ano passado, tem se tido uma luta incansável sobre o campo da aviação. O estádio Oswaldo de Oliveira Cercal, o campo do seu Teté, lá na região do aeroporto, que por conta das obras referentes ao aeroporto de Joinville, tinha sido desapropriado. Ontem a gente recebeu uma excelente notícia do deputado Fernando Krelling, falando sobre esse retorno, sobre esse início de novo momento que vai acontecer. E eu falei hoje pela manhã com o meu parceiro Preto, o Preto que é o presidente, ele estava lá junto com o Everton, já vendo todas as circunstâncias que vão fazer parte nesse novo momento, mas ele fez fez questão de fazer um agradecimento também. Ele falou: Gabriel, pô, vocês agradeceram o deputado Fernando, muito obrigado, ele foi junto, mas quem foi lá para Brasília foi o deputado Darcy de Matos também. O Darcy, que inclusive tá aqui, tava passeando aqui pela região, tava fazendo a caminhada no batalhão e esteve envolvido mais uma vez em esse evento como esse, trazendo o campo da aviação mais uma vez para a comunidade de Joinville, né, deputado? Bom dia.
3: Gabriel, bom dia, abraço a você, ao Mira, ao Pedro, a todos os ouvintes. Exatamente aquela região ali, tinha o campo do operário que nós fizemos, perdemos. O campo do Santos Dumont também perdemos, agora perdemos do Minerazil, o campo de Suíço do TT. E agora nós conseguimos resgatar também com a ajuda do deputado Fernando Krellig. Eu levei esse assunto para a tribuna da Câmara, para o ministro Silvio Costa Filho, de Portos e Aeroportos, e agora resolveu, e o campo da aviação, que é uma sociedade que tem mais de 70 anos...
0: Vai comemorar 75 esse ano.
3: 75 anos, volta a ser uma opção de lazer a mais para a cidade de Joinville. Parabéns a vocês aí, e dizer que na segunda-feira o jogo vai ser duro. Vamos ganhar de diferença de um gol, viu, Gabriel?
0: Tá certo. Deputado, só para fechar rapidinho, a partir de agora o campo fica à disposição mesmo da aviação ou tem chance de voltar para o aeroporto? Não, agora fica um comodato. Como é que fica essa situação do terreno lá na região do aeroporto?
3: Fica, foi assinado um comodato, ou seja, o terreno pertence, né? Pertence à Infraero, porque a prefeitura passou para a Infraero lá atrás, mas foi feito um documento que o campo da aviação pode continuar usando, promovendo o esporte amador ad eterno, para sempre. Por quê? Porque aquela região ali, a gente sabe que, infelizmente, o aeroporto de Joinville, ele não está recebendo e não vai receber grandes investimentos, porque os grandes aeroportos são Navegantes e Curitiba, né? Então a gente ficou aqui encolhido. Então ninguém vai construir nada ali, o campo vai continuar sendo uma praça de lazer para todos os joinvilenses, viu? Isso é importante.
0: Valeu, obrigado, deputado. Sempre do lado do esporte de Joinville. Cara, que grande notícia, hein? Falei com o Preto hoje pela manhã, o Pedro. Ele estava emocionado. Ele estava emocionado porque, cara, é uma história, né? Ele falou: cara, meu pai tá lá no céu, tá feliz da vida com isso. E ele falou assim: ó, cara, esse é um ponto de partida pra gente voltar com uma aviação ainda mais forte. Isso que... Ah, importante. Obrigado, deputado. Que a prefeita Regiane também esteve envolvida em meio a todo esse ciclo também. Obrigado.
1: Então... E o importante, Gabriel, é a escolinha da garotada.
0: Equador, do meu amigo Henry.
1: Eu ouvi falar em 300 garotos. Eu acho que exageraram na conta. Mas uns 150 deve ter, né? 300 eu acho muito que tenha lá.
0: Olha, pode ser, Mira, tem. Pode olha... ser.
1: Eu não vou... Mas que tenha mais de 100... Já essa garotada estava ficou sem, não sei, estava treinando em algum outro local, mas vai voltar, né? E aquele gramado da aviação,
0: sim, eu sei.
1: Porque eu já transmiti jogo lá, já julguei lá no tempo da imprensa, já fiz um gol de pênalti lá, não perdi igual entre o cara da Noruega, que atrasou pro goleiro
2: Sem combinar com o goleiro, né?
1: Sem combinar com o goleiro.
0: Rapidinho, então vamos contar essa história rapidinho, tá? Despedida do Mira, Pedro de Brito.
2: Isso.
0: Combinamos que o Mira tinha que fazer um gol, gente. O Mira tinha que fazer um gol na despedida dele pra ter um negócio em alto nível. Aí ele olhou pro goleiro, Marcelo Tucano, nosso amigo cinegrafista.
1: O pênalti, né?
0: E falou assim, ó, eu vou chutar lá. Só que o Marcelo entendeu errado. O Marcelo entendeu assim, você cai pra lá. Ou seja, o Mira chutou, fez a batida do pênalti, o Marcelo foi lá e defendeu o pênalti do Mira em plena despedida.
1: Aí depois teve outro. Aí eu disse pra ele, eu vou chutar no mesmo canto de novo. Aí ele foi no mesmo canto, mas eu chutei no outro e fiz o gol na minha despedida do futebol.
0: Ô Mira, só pra gente fechar com essa situação, Pedro, é bacana da gente falar também sobre o quanto tem de pertencimento essa volta do campo da aviação. E ela pode parecer um assunto muito simples, né? O pessoal vai falar, pô, Gabriel, vocês estão falando basicamente sobre isso, mas é que pra quem é daquela região do bairro Aventureiro, isso faz parte da história, cara. Muitas famílias foram forjadas com base no campo da aviação, do operário, do Minerazil e naquela região.
2: Eu fico contente, Gabriel. O Mira foi num ponto bem, bem importante sobre escolinhas, né? Que não é só o jogo da aviação de primeirona que acontece ali. Tem toda uma história da família, de cuidar daquele ambiente, de preservar, de ter ali momentos pro bairro mesmo. O quanto que cresceu o Cubatão ali, a região do aeroporto. Se você for lá para Vigorelli, já faz uns 3 anos que não foi para lá, vai ver que está tudo muito diferente. O crescimento, o desenvolvimento do local também depende disso, de ter o lazer, de ter o esporte, de ter a cultura, tudo junto. Então eu também fico muito feliz por essa aprovação, pelo Aviação voltar a jogar ali, é muita tradição, né, cara? Não tem como um time com o nome de Aviação jogar no centro de Joinville. Tem que jogar no lado do aeroporto.
0: Justo, Pedro. Boa.
1: Agora, eu tenho uma história referente ao Jack, do campo do Aviação. Ah. O técnico era Ovelha. O Jack estava treinando quando chovia, não treinava, não, era Ernestão ainda, não treinava. Não,
0: sim.
1: Não treinava na Ernestão, que não dava. Aí procurava campo, não achava, um dia estava treinando lá em Araquarino, 7 de setembro, mas o campo estava molhado, acabou o treino, o Velha falou comigo, mira, tu não conhece, aqui, daqui, não conhece um campo, tem um campo bom para treinar, tem, o Aviação, mas o Sagaz falou com eles e não deu, digo, você me permite eu falar com eles? Pode falar mesmo. Aí falei com o seu Teté, falecido seu Teté. Ele disse, eu disse, é um treino só, seu Teté, faz um treino por semana. Vem o pessoal treinar aí, conhecer esse estádio de Aviação. Ele cedeu. Acabou o treino, velho, disse, obrigado, Miriam, vê se consegue uma vez por semana. Era um campo excelente, um gramado.
0: Sempre foi.
1: Excelente, né?
0: Sempre foi.
1: Sempre foi. Você vê que atende a toda a comunidade. Tiveram outros times que jogaram no campo. Eu estico esse negócio, que o campo da Aviação é de Joinville. É de Joinville. Quem ganha é a cidade, o município de Joinville.
0: É isso, gente. Só ainda falando um pouquinho sobre questão que envolve campos, né? 11:12 aqui no 89 Esportes, 11 horas mais 12 minutos. Lembrando que estamos ao vivo no Shopping Miller, tá? A Arena Miller por aqui. Muita gente já trocando figurinhas,
2: cara, que
0: por
2: movimento,
0: aqui.
2: Né, Gabriel?
0: Esse clima é de legal, Copa, cara. É gostoso, hein, gente? É gostoso o clima de Copa do Mundo. O Brasil entra em campo na próxima segunda-feira, 14:00. Segunda-feira, nós estaremos presentes aqui também no Shopping Miller.
2: Tu já vai vendo o que, que é um trabalho de pai e mãe, né?
0: Sim.
2: Que tem as crianças ali, mas quem tá desenrolando ali é o pai e mãe.
0: É pai e mãe,
2: então já vai treinando, Gabriel.
0: Não,
2: já
0: não
2: vai
0: tem treinando. Jeito. É, mas ainda falando, Mira, sobre essa questão de campo, de gramados e tudo mais, ontem foi assinada a ordem de serviço para a troca do gramado da Arena Joinville. Então, assim, gente, é um assunto que ele já vem se alongando há algum tempo. No ano passado, inclusive, a gente recebeu o deputado Fernando Krelling aqui no 89 Esportes, falando sobre investimento de uma emenda do deputado, falando também sobre uma contrapartida do governo do estado, de como foi construída toda essa história, e agora a obra vai começar. Durante a semana eu falei com o Carlos Fernando Crispim, diretor de competições da Federação Catarinense de Futebol, e ele me disse, Gabriel, até o dia 5 podem utilizar a arena, 5 de julho. Depois de lá a arena já fica completamente entregue às obras. E é isso que vai acontecer. As obras começam no início desse mês de junho e pelo que tudo indica, tanto o Manchester quanto o Fluminense e também o Nação Esportes vão mandar os seus jogos no Estádio Olímpico Dr. Sadala Minganem, o Estádio do América, a ver se o Jack vai utilizar o mesmo expediente ou não, né, Mira?
1: É, o Jack tem a Copa Santa Catarina, né?
0: Sim.
1: Mas uma festa, né? Pra fazer um campo de plástico, né? O campo sintético. Aí alguém me veio dizer, eu vi alguém falar, o gramado padrão FIFA. O gramado padrão FIFA é a grama natural. A Copa do Mundo só foi para os Estados Unidos porque eles garantiram que não teria gramado sintético lá. E está tudo o gramado natural. A FIFA exige alguma coisa quando é um gramado sintético. Tanto é que na Europa ninguém mais faz gramado sintético.
0: Sim, sim.
1: Estamos atrasados. Outra coisa, né? Outra coisa, os falecidos Luiz Henrique e o Tebaldi devem ter virado no caixão quando anunciaram que agora podia se jogar tudo quanto é tipo de jogo na arena. Pelada. A arena foi feita para o Joinville jogar. Tal, Joinville
0: é que o Jack joga muito pouco, né?
1: É, tá mal, mas
0: daí você não pode deixar um equipamento daquele tamanho parado, mas, né, Miriam?
1: Tá sendo culpado o Fluminense
0: pelo Nação,
1: agora vem aí o Manchester que pode ocupar, então futebol profissional. Agora campo de pelada, de futebol amador, aí a arena vira um...
0: Eu acho
1: um
0: que tem, Mira, eu acho que são dois pontos, assim, eu entendo esse teu lado, eu entendo que a arena tem que ter um glamour, ela tem que ser a cereja do bolo, mas eu acho que se você tem uma governança adequada, uma governança de entrada, de saída, de ajuste de vestiário, de utilização, de agenda, que isso fique público, eu não vejo um problema tão grande. Sabe por quê, Mira? Porque a final da Copa Pioneer em São Paulo, que era a antiga Copa Kaiser, um exemplo, ela é no Allianz Parque, ela já foi no Pacaembu, entendeu? Taça das Favelas
1: no
0: Pacaembu.
1: A final do Copão já foi lá várias vezes.
0: Isso.
1: Uma vez, para você ver o problema de botão, uma vez o Mauro, acho o Mauro, o presidente, Aí me ligou segunda-feira, Mira, dá para dar um pulinho aqui, tem assunto para conversar contigo na... Na arena. Eu fui, né? Fui ver. Ele disse, vou te mostrar uma coisa. Vou ver onde teve a decisão da primeira onda aqui. Vou te mostrar. Os dois vestiários estavam uma imundice. Também tem isso. Quem usar tem que limpar o vestiário, tem que cuidar, entende? Deixar o vestiário sujo. É esse o problema de várias equipes usar. Então é como você disse. Tem que organizar e de disciplinar.
0: Inclusive com jogos das categorias de base de Joinville acontecendo hoje na Arena. Arena que hoje recebe também a feijoada da base do Jack, hein, gente? Uma boa pedida, hein? Pra você que tá no sabadão, esse sábado maravilhoso aqui na cidade de Joinville, vem pra cá, sai do Estádio Miller, meio-dia termina o 89 Esportes e já tem a feijoada das categorias de base do Joinville, movimentando a arena e todo esse tema da troca do gramado, né,
2: Pedro? Eu fico pensando muito na Arena Joinville, Gabriel, num lado assim de pro cara empreender, né? Eu vejo um patrimônio desse tamanho ali parado, eu fico triste, apesar de ter lá dentro coisas da prefeitura, ok? Mas tu pensa num investidor, né? O que que poderia ter tanto ali numa arena... A gente acaba olhando os outros estádios que são usados, a própria arena lá do Atlético Paranaense, que ela é alugada para os sócios, para fazer, divide o campo em quatro, Gabriel. E para tu conseguir fazer o teu aniversário lá, se tu quiser fazer um joguinho lá dentro da arena, eu acho que para o ano que vem não tem mais, tem que marcar com data antecipada. Então tu usa esse ambiente todo. Poderia ter shopping, poderia ter bares, poderia ter lojas, poderiam ter itens de esporte, enfim, muitas coisas com amplo estacionamento. Então, assim, quando vejo que uma arena daquela não foi feita só para o Joinville Esporte Clube jogar.
0: Justo.
2: A não ser que o Joinville hoje fosse um Joinville que disputasse todas as categorias.
1: Foi feita para o Joinville jogar, só para o Joinville. Depois apareceram algumas equipes.
0: É, mas eu te entendo, Mira, mas isso foi em 2004, né?
1: É, eu sempre estou dizendo, mas foi feita para o Joinville jogar.
2: Mas não dá para deixar um local desse pelada. Parado agora. Quanto tempo leva essa troca da grama, Gabriel?
0: 3 a 4 meses. Não, nesse ano não tem mais como usar. E, inclusive, tem uma informação por aqui. Porque assim, ó, a gente trouxe a notícia durante a semana sobre a tentativa do América de fazer essa utilização e o América fazer a... dos clubes fazerem a utilização do estádio do América. Só que vão ter várias atualizações que vão precisar acontecer para que o América de fato seja liberado. E se o América for liberado, o Joinville está observando isso também. Porque o próprio Jack já tinha aberto negociação com outros clubes, o Jack já estava falando sobre outras situações e vai ter que locar estádios em outros municípios para conseguir jogar também. E aí assim, será que o Jack vai ter que jogar fora e esses times vão poder jogar aqui? Se esses times puderem jogar aqui, o Jack quer jogar aqui também. Então, essa negociação ela ainda vai acontecer, o Jack está tentando ver como que tanto o Manchester, quanto o Fluminense, quanto o Nação vão conseguir liberar o estádio do América, para aí sim ver se o Jack pode utilizar essa também.
2: Mas todo esse tempo que estamos ouvindo, isso daí está igual a duplicação da 280, estamos ouvindo essa troca de gramado aí.
0: É, que agora foi assinada a ordem de serviço, sim, né? A obra não precisa começar. Não podia esperar
2: também, passa a Copa Santa Catarina. Está
1: na hora de fazer, então, muito empurrar para frente.
0: Eu fui atrás dessa informação. No jurídico não podia. No jurídico não podia, porque assinou, você não pode...
2: Tem que fazer.
0: Isso, você não pode ficar levando.
1: E o Jack só vai precisar para a Copa Santa Catarina, né? Porque o ano que vem o Jack vai jogar só em abril, o maio, estadual, porque é Série B. Até lá é 4 meses, começa agora.
0: O Júlio, nosso ouvinte, pergunta aqui o seguinte...
1: Junho,
0: tá
1: esse ano ainda.
0: Cara, então existe a chance do Jack jogar no América? Jogaríamos lá a Copa Santa Catarina, tomara que se concretize. Tem uma questão muito grande, que é torcida adversária. Torcida adversária, tem que ter uma entrada de torcida adversária, segurança para a torcida adversária, tem que ter toda uma movimentação diferente em relação a esse quesito.
1: Tanto é que o Jack já acertou para jogar em Jaraguá, né, Copa Santa Catarina.
0: Então, é isso que eu tava falando, Joinville tem negociado com outros clubes, Jaraguá era uma possibilidade, o Augusto Bauer era uma possibilidade também, então tem que estar de olho em meio a tudo isso, por quê? Porque essa questão da torcida adversária era um tema muito sensível.
2: Mas o Estádio Olímpico tem aquela entrada do portão lateral lá pela rua do lado, que poderia fazer a entrada da torcida. Eu acho que dentro de ou jogar em Jaraguá ou resolver a questão e ficar aqui, tá mais fácil fazer aqui. Basta ter, eu acho, creio que o América queira receber o Joinville lá, né?
0: Sim.
2: E não, o investimento talvez seja menor do que todo deslocamento. Provavelmente o Joinville não vai ficar hospedado lá em Jaraguá, vai fazer
1: bate-volta. Parece que tem que trocar até a grama do Estádio do América. Não é isso,
0: Gabriel? Não. A grama precisa de um cuidado, Mira. Cuidado, foi isso que a federação me falou. Precisa de um cuidado na grama.
2: Nem
0: precisa
2: fala
0: de melhora
2: grama,
0: no vestiário.
2: Nem fala em trocar a grama.
0: Precisa de melhora no acesso e também dos visitantes.
1: Outro dia, quem me falou foi o Crispim.
0: Não, precisa de cuidado na grama, cuidado, não trocar a grama. Então tá. 11 horas mais 21 minutos. Rendeu, hein? Rendeu bastante esse primeiro bloco aqui do 89 Esportes. Lembrando que estamos ao vivo no Shopping Miller, aqui no Estádio Miller. Troca de figurinhas, várias ativações da 89 FM e muito mais. Hora de uma rápida pausa, de um curto intervalo e a gente já volta com mais esporte aqui na 89.
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0: Muito bem, relógio marcando 11 horas mais 26 minutos, 11:26 aqui na 89 FM. Seguimos com 89 Esportes neste sábado de muita troca de figurinhas por aqui no Shopping Miller. O negócio tá agitado, tá bonito mais uma vez. É bacana de poder acompanhar, hein, gente? Tá legal. Ô Pedro de Brito, mas hoje também é dia de Jack Futsal, hein? Jack Futsal sem novos desfalques, joga contra o líder da Liga Nacional de Futsal. Duelo contra a equipe do Atlântico, hoje às 5 da tarde, no Centro Eventos Carl Hansen. Jack Futsal tentando assumir, a ponta não vai conseguir assumir, né? Mas subir nessa tabela de classificação da Liga, hein, Pedro?
2: É, pega o líder no Atlântico, que está com 24 pontos. Segundo está o Praia Clube de Minas com 20 e o Joinville com 19. Então, mesmo vencendo, ainda não chega a liderança, mas cola no líder, né? Mas o Joinville que vem muito bem, né? Depois tem o Magnus com 4º, a CBF com 5º com 16 e o Jaraguá em 6º com 14 pontos. É, hoje, 5 horas, é um jogo importante, né? Imagina tu pegar o líder dentro de casa, então tem tudo para a Crona poder voltar dentro da sua casa, depois do tour que fez, depois da volta, já tendo a vitória, mas agora é a oportunidade de mostrar a sua força dentro de casa contra apenas o líder da classificação, Gabriel.
0: São as duas equipes que têm o melhor ataque do campeonato, ambos com 33 gols, e as duas equipes com a melhor defesa da competição. O Atlântico tomou 12, Joinville tomou 13 gols.
1: É, e o Joinville ganhando hoje fica um ponto do Atlântico, né?
0: Sim.
1: Esse negócio fica entre os quatro, agora o que chama...
0: Lembrando que Joinville tem um jogo a menos do que o Atlântico, e Joinville tem dois jogos a menos do que o Praia e também do que o Magnus.
1: É, agora o que está chamando a atenção é essa queda do Jaraguá.
0: Sim.
1: Ontem perdeu 4-3 para o Carlos Barbosa. Ah, o Carlos Barbosa foi campeão da Libertadores, mas levou a Libertadores para lá, em casa.
0: Liga Nacional são 5 jogos sem vitória.
1: O Jaraguá, pois é, está em 7º lugar, mais ou menos.
0: Sexto.
1: Sexto lugar. Essa queda do Jaraguá, que é o bicampeão da Liga, o atual bicampeão da Liga. E o Joinville, né, é isso aí, é essa normalidade que a gente quer. Quando perde para um Pouso Redondo, ninguém gosta. Ninguém, nem o Joinville gostou, né? É, forçou uma prorrogação desnecessariamente. Mas é isso aí, tem que ficar entre os 4 primeiros da Liga, entre os 4 primeiros da Liga, para já classificar direto para as quartas de finais. E está encaminhando isso com uma certa tranquilidade.
0: É isso, o Jack Futsal que depois, né, Pedro, dos empates fora de casa, como você disse, na última partida conseguiu deslanchar jogando diante do seu torcedor, né?
2: O torcedor ele espera muito da Crona, né, Gabriel? É o que salva hoje o esporte joinvilense. O Jack tá parado, o vôlei tá parado e a Crona sempre indo muito bem nas suas competições. Então hoje é aquele jogo mesmo para lotar, né, o Centro Eventos, logo vão ficar fora um pouco do Centro Eventos, vindo aí o Festival de Dança, então é uma oportunidade também de ajudar e de ver um bom futebol. Mas é legal, o Gabriel Fronze, porque essa cobrança existe dentro da Crona, e a própria Crona entende isso, né? Ela sabe que o torcedor, sim, espera sempre uma vitória, ela sabe que além da vitória, quem vai lá, quem pega só o resultado é um tipo de torcedor e um pouco de um entendimento diferente sobre o Crona Futsal.
0: Sim.
2: Quem vai assistir consegue ver um outro tipo de futsal. O que é o Crona hoje? É um time com vontade, é um time que joga numa velocidade independente do adversário, forte, né? Ela tenta fazer um jogo sempre lá em cima, buscando resultado. E isso me lembra até, né, nas proporções diferentes, o nosso Dudu, Mr. Dudu Silva, né? O respeito pelo adversário é meter gol lá, é querer fazer o resultado. E a gente vê isso na Crona hoje, né? Uma Crona sempre buscando o resultado com força, né? Apesar de não ter aqueles nomes que éramos acostumados. E esses que ficaram, apesar da lesão do Robinho, o próprio Xuxa e Robinho, que ficou aquela certa desconfiança também,
0: sim,
2: né, Gabi?
0: Sim.
2: Ah, será que vão conseguir? Estão respondendo muito bem. Belo jogo hoje, Joinville.
0: É isso, 11 horas mais 30 minutos. Para você que chegou agora, estamos ao vivo aqui no Estádio Miller, hein, gente? Durante toda a Copa do Mundo, a 89 FM presente aqui no Shopping Miller Joinville, fazendo todas essas ativações. Rapaziada, já tá jogando por ali um FIFA. Tem também o chute a gol, várias outras dinâmicas da 89 FM e muito mais. Tá gostoso de ver, hein, gente? Tá gostoso de ver toda essa movimentação acontecendo por aqui também. Mas neste final de semana, ô Pedro de Brito, também temos a primeirona joinvilense, mais uma vez movimentando o futebol amador de Joinville, com várias partidas interessantes. A primeirona que tem alguns clubes que já chamaram a atenção, né? Por exemplo, Estacaville, 3 jogos. 3 vitórias, hein, gente? O América também tá invicto. 2 vitórias, 1 empate. Jogos interessantes pra gente acompanhar nesse final de semana, hein, Pedro?
2: É, são 3 jogos hoje e 3 jogos amanhã, todos Sim. à tarde. Hoje lá em Pereberaba, Pereberaba recebe o Panágua, todas às 15h15, né?
0: É, rapidinho, Pedro. O Pereberaba que tem 1 vitória em 3 jogos e o Panágua que ainda não venceu nos 3 jogos que disputou, hein? São 2 empates, ambos em casa e 1 derrota. Olho nesse Pereberaba e Panágua.
2: Isso, um jogo para Pereberaba que veio de vitória em cima da Cercos fora, né? Então tem tudo para fazer um belo jogo lá e recuperar aquele Pereberaba do da Silva. Depois tem América ali no Estádio Olímpico recebendo a Sérbia e o Caxias no Ernestão recebendo o Pará. Amanhã também todos os jogos 15h15, o Serrana recebe a Cercos, Palmeiras recebe a Aviação e o NB recebe a Estacaville. Tem a classificação aqui para passar também, Gabriel?
0: Boa.
2: Depois da terceira, os 3 jogos que tiveram, a Estacaville líder com 9 pontos. Em segundo tem o América com 7. Em terceiro, o Caxias com 6. Aviação e NB também com 6 em quarto e quinto lugar. No sexto lugar, a Serbi com 4 pontos. Pereberaba e Pará com 3 pontos. E lá embaixo, Serrana, Panágua, Cercos e Palmeiras.
0: O que você acha da primeirona até aqui, hein, Mira?
1: A grande surpresa foi na última rodada, né? A derrota aí do Cercos em casa para o Pereberaba. Eu falei essa semana com o presidente do Caxias, que sempre encontro com ele às quinta-feiras lá no Dominó. Disse que houve, perderam? Ele disse, nós perdemos o número 10 nosso, machucou, não pode jogar mais. Eu já falei lá com... Eles têm lá um meio empresário em Curitiba que trouxe Sim. 2 atacantes. Falei com o cara lá que eu quero o melhor número 10. Vê como tá o Caxias, hein?
0: Sim.
1: Aí apresentaram o cara, eles foram conversar, o cara não quer vir porque trabalha em Curitiba. Mas disse que já estava acertando com outro número 10, que tem que ter um 10 diferenciado. Essa é a boa movimentação do nosso futebol amador. Mas como eu disse, foram 3 rodadas até agora. Tem 8 rodadas.
0: Sim.
1: Por exemplo, o Cercos, que não ganhou, vai ganhar, vai ficar entre os primeiros. Isso não há dúvidas. Então, muita coisa pode mudar, mas está tendo algumas surpresas aí de time que não se esperava estar ganhando e time que se esperava começar vencendo está perdendo.
0: Olha só uma informação bem legal que chega por aqui para dar uma agitada nesses bastidores aqui da primeirona joinvilense, tá? 11 horas mais 33 minutos. Antes quero mandar um abraço pro meu parceiro Nata, o Natanael Becker, que também tá de aniversário hoje, tá com toda a família lá ouvindo o 89 Esportes. Nata, obrigado pela audiência de sempre. Um beijo pra família. O Nata que tá sempre com a rapaziada da Trimania também presente por aqui. 11h33. Olha essa informação de bastidor por aqui, tá? Opa. Eu tô com o bid da CBF aberto e ninguém me falou. Eu tô com o bid da CBF aberto aqui.
1: Eu vi hoje de manhã essa informação.
0: Eu tô com o bid da CBF aqui, ó. Tá certo. Vínculo não profissional. Publicação 25/6/2026, às 15h10. Apelido: Serginho. Nome: Sérgio Roberto de Braga Filho. Serginho Braga é o novo reforço da Cercos. Pra jogar. E é do ramo, hein, Mira?
1: A última vez que ele jogou foi campeão pelo Tamandaré. Foi campeão. Tá em plena forma, porque devia fazer seus treinos lá.
0: Sim.
1: Voltou de técnico do Joinville, a jogador da primeira ano, que já foi, onde já foi campeão, né?
0: É isso, é um fato, o Pedro. Até um fato curioso. Eu tô com o bid da CBF aberto aqui na minha frente, né?
1: A gente não pode mais confiar na memória. Eu vi isso, se eu falar, já tinha esquecido. Se você não fala, nós
0: vamos. Eu tô com o bid aberto na minha frente.
1: Hoje,
0: né? Serginho Braga, ex-técnico do JEC, é o novo reforço da Cercos na primeira ano.
2: A Cercos foi rápido no mercado, né? Até o Dudu. Dudu vai conversar contigo depois, Gabriel. Não,
1: mas foi no
2: e eu vou piorar, vai ter mais dois, tá? Vai ter mais dois amanhã.
1: Foi pronto, anunciado falei. Nas redes sociais, o Serginho de manhã. Eu vi nas redes sociais. Aliás, falando em primeiro, mandar um abraço para um grande amigo nosso que está nos ouvindo.
0: Diga.
1: O técnico Carneiro.
0: Opa!
1: Um amigo. Ele está nos cumprimentando pelo movimento que a gente fez junto à aviação, que merece. Ele disse que já foi até técnico do aviação.
0: Sim.
1: Mas o Carneiro hoje é técnico lá do Fluminense de Rio do Sul.
0: Legal.
1: É isso, né? Era do Caxias e foi pra lá. Um abraço pro Carneiro, um bom final de semana e sempre na nossa audiência. Deve estar indo pra Rio do Sul.
0: Cara, mas essa do Serginho é uma movimentação interessante. E eu acho que é necessário fazer dois pontos, tá? Principalmente pra essa geração nova que só pegou o Serginho como treinador de base, como treinador do Jack. O Serginho, jogador, ele é do ramo, tá?
2: Ele é do ramo
0: e a carreira dele no futebol profissional e também aqui no futebol amador de Joinville joga isso.
2: E não vai ter troca, né? Só pra deixar claro. Né?
0: Isso, é. Não vai, o Dudu não vai balançar no cargo e o Serginho vai pular de fora. Mas assim, cá entre nós, é um técnico dentro de campo que ganha o Dudu, né?
2: Ah, baita.
0: Além da qualidade, é um técnico dentro de campo também, né?
2: Baita contratação da Circus e não vai chegar com nome, né?
0: Sim.
2: É um jogador que sabe jogar. É, os clubes da Primeirona têm buscado esses jogadores diferentes e eu acho que aí a Circus mandou muito bem, tá, Gabi? Mandou muito bem. E já tem lá dentro do próprio elenco jogadores que são do ramo, né?
0: Sim.
2: A Circus ainda não aconteceu. Eu acho que o jogo passado aqui foi muito prejudicado pelo campo. Não teve futebol, né? Dentro daquela água lá e lama, não dá para se basear. Mas um nome muito legal, muito forte e valoriza muito também o esporte, a Primeirona.
0: Eu acho,
2: né,
0: que Gabriel? Mostra muito sobre a Circus também. A Circus, assim, toma uma, toma duas, mas continua firme.
2: Sim, exatamente.
0: Continua firme, porque depois dos resultados não aparecerem nas três primeiras rodadas, poderia ser que você mudasse um pouco da metodologia. Não, a Circus continua incisiva, continua tentando buscar o resultado.
2: A desculpa dos nomes, todos os clubes têm, né? Estacavilha, falando com o Betinho. Vem jogador só na oitava rodada, na sexta rodada, Piraberaba, Aviação, todos os clubes vai ter esse problema de jogadores que estão disputando e vão vir depois. E a Cerco já está um pouco antecipando, também tem jogadores que vão vir depois, mas mandando muito bem aí, aproveitando o mercado, né?
1: Agora
2: ficou aí balançando no mercado disponível, foi lá e trouxe o Serginho Catarinense.
1: Quando o campo está ruim, é ruim para os dois, né? É ruim para os dois, então
0: sim.
1: Piraberaba tem o seu mérito, né?
2: Ah, com certeza.
1: O time do Cercos, mas como disse, o Cercos vai chegar entre os primeiros. Agora contratou o Serginho ainda, tranquilo.
0: 11 horas mais 37 minutos, falamos bastante de futebol amador, mas temos que falar de Copa do Mundo por aqui. Depois do intervalo, a gente vai avaliar os jogos de ontem, né? A boa vitória da França contra a Noruega. Também tivemos ontem a goleada da Bélgica contra a Nova Zelândia e os jogos de hoje que fecham essa primeira fase. É mais um rápido intervalo, uma curta pausa e a gente já volta na rádio número 1, Joinville.
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0: Muito bem, relógio marcando 11 horas mais 43 minutos, voltamos com 89 Esportes. E tá florido aqui o Shopping Miller, hein, Pedro de Brito?
28: Pô, tá muito legal, né, cara, essa movimentação. E é todo dia assim, né, Gabi?
0: Todo dia.
28: Todo dia assim, essa troca de figurinhas. E sabe o que eu acho legal, Gabriel? É, além da troca de figurinha, que pra quem tem álbum é legal.
0: Sim.
28: É, a gente vê as famílias, né, cara? Tu
0: Sim.
28: vê o, é mãe vindo com o filho, é pai vindo com os filhos, é o pai e mãe junto ali. Aí os filhos lá, um vai um pouquinho jogar videogame, daí o pai fica fazendo a negociação. Cara, como isso move, como uma Copa do Mundo, ela movimenta geral mesmo, e até nesse ponto é importante.
0: Né? E tem um especialista em álbum de Copa do Mundo, Alexandre, nosso parceiro. Ó, pra quem tá na live, olha isso daqui, cara, que legal. É o álbum mexicano, Rafa.
28: É o álbum... falou que vai sortear esse...
0: mexicano. Não, tem o álbum brasileiro, né, que tá por aqui, o álbum dourado. Mas tem também o álbum mexicano. Alexandre, conselheiro do GEC, colecionador de álbuns, está fazendo a exposição dos álbuns desde a Copa de 90 aqui, rapaz. Desde a Copa de 90, cara, que bacana. Ó, o álbum mexicano está presente por aqui também. Cara, muito legal. Copa do Mundo que ontem, mira, teve a Noruega num aspecto diferente. Eu sei que a Noruega, se quisesse o primeiro lugar do grupo, podia tentar até trocar soco com a França e tudo mais, mas o técnico pensou diferente. Ele já achou que não dava, que dava para preservar alguns jogadores, e a Noruega foi com 10 reservas para o jogo contra a França. Resultado não podia ser outro. Goleada da França por 4-1 com 3 gols do Dembélé.
1: Estragou o jogo, né? O cara da Noruega estragou o jogo. o centroavante lá deu uma entrevista, não, que por ele ele jogava mais.
0: Haaland.
1: E agora tem um negócio, hein? Esse placar de 4-1 foi um placar enganador. A Noruega, mesmo com os...
0: Sim.
1: Criaram várias chances de gols, perdeu até pênalti.
0: Claro.
1: É aquilo que eu já falei, a França tem o melhor time do mundo do meio de campo para frente. A defesa da França, se apertar, geme. E ontem gemeu bastante. A Noruega que não tinha o Haaland lá para fazer os gols.
0: Tivesse... E
1: o
0: Odegaard.
1: Engraxa chuteira do outro, né? Então estragou o jogo, cara. Joga o time principal, que realmente é uma forma. Agora, falar em Copa do Mundo, havia uma preocupação com os ingressos caros, os estádios todos cheios, né?
0: 99% de lotação nos estádios.
1: O pessoal tá pagando. Ontem, esse dia, uma entrevista do Jogo Brasil, o cara disse: eu tô comprando no câmbio, tô pagando 3 mil dólares nesse último jogo. Tô pagando 3 mil dólares, eu e a mulher, cada um ingresso. São 6 vezes 5, 30, 15 mil, né?
0: Ô, Mira, é que na hora que o cara... Não. É que na hora que o cara tá lá, Pedro...
1: Exatamente. Vale.
0: Parece o cara na balada.
1: Vale
0: cada o cara na balada. Calma. 3 da manhã e acabou a bebida. Não. Calma, cara. 3 da manhã e acabou a bebida. Tu já olha pro outro e já fala, vamos mais um combo aí, vai, vamos logo.
1: Agora
0: entendeu? O cara já tá lá, vai fazer o quê?
1: Tem aqueles... Você
28: é batizado da nada, vamos.
1: Aqueles aventureiros que pagam a passagem aérea, sobra um miudinho pra gastar lá.
0: É, aí é difícil.
1: Aí eles ficam lá e dão um jeito.
0: É, mas a experiência de Copa, ela é tão boa, Mira, que se você entrar em um jogo, em dois jogos, já tá bom. Assim, só por estar ali.
28: Teve um amigo que tava lá, ele foi ver um jogo lá, nem lembro qual é o jogo, mas disse que a hora do hino nacional
0: é diferente.
28: Por mais que não seja o seu país...
1: A gente em casa se emociona, imagina quem tá lá ao vivo.
28: Então tu deu a oportunidade, o privilégio de tu assistir um jogo da Copa do Mundo, a última coisa que tu vai ver na hora é o valor.
0: Com toda certeza.
28: 11:48. Depois que inventaram 12 vezes...
0: Também ontem tivemos a boa goleada de Senegal contra o Iraque por 5-0. Seleção senegalesa garantindo a classificação, hein, Mira?
1: Era uma das favoritas, a verdade é essa.
0: Sim.
1: Né? Que é o Marrocos e o Senegal são as melhores seleções da...
0: Africanas.
1: Da africanas. Agora o destaque... Bom, você vai falar aí, vamos chegar lá.
0: É, a goleada da Bélgica por 5-1 contra a Nova Zelândia.
1: Normal também.
0: E a vitória da Espanha por 1-0 contra a seleção uruguaia.
1: Também normal. A Espanha favorita contra o Uruguai.
0: Mas o goleiro
1: frango.
0: Muslera...
1: Frango.
0: Cara, que situação do Muslera, né, gente?
28: Que quarta queimada.
0: Copa do Mundo.
28: Que queimada, né?
1: Técnico, não foi queimado. O técnico falou depois do jogo. Quem pediu pra sair
0: não,
1: foi ele.
0: Mas por causa do clima, Mira.
1: Não tem mais clima pra continuar. Não,
0: e o clima da seleção uruguaia.
1: Exatamente.
0: O clima da seleção uruguaia como um todo é muito pesado, assim, sabe?
28: Então, o técnico, ele já não... Ele já é um cara diferente, né?
1: É. Não, mas ele...
0: Louco Bielsa. E nunca deu certo em Copa, né? Foi eliminado na primeira fase com a Argentina em 2002. Foi eliminado nas oitavas de final com o Chile em 2010. E agora é eliminado na primeira fase.
1: O que é mais um grande fato na minha carreira de 54 anos. Eu entrevistei o Bielsa lá no Chile.
0: Sim.
1: Lá no Chile. Após o jogo das eliminatórias, que o Brasil venceu por 3-0, que eu estava lá. E a coletiva, entrevistei o Dunga e ele.
0: Sim.
1: Quando eu me apresentei para o Dunga, José Mira, Joinville, estive lá no lançamento da Arena. Como é que está a Arena? Que está bonito, estão jogando. Falta você ir lá visitar. Então eu entrevistei os dois lá. Um negócio engraçado, que tinha pouca gente da imprensa brasileira na entrevista do Dunga, na coletiva.
0: Sim.
1: Aí eu perguntei assessor de imprensa da CBF, disse: não, o Brasil ganhou, eles estão tudo lá entrevistando os jogadores, São Paulo e Rio. Que passa lá, como é o nome onde os jogadores passam?
0: Zona Mista.
1: Zona Mista. Tudo, se o Brasil perdesse, estariam aqui para cobrar do Dunga. Você vê como é que
0: tem
1: é
0: um
1: futebol,
0: ponto,
1: né?
0: Assim, né, Pedro? O quanto o Uruguai é uma decepção, né? Um empate com a seleção da Arábia Saudita. Além disso, além da derrota da Espanha, que a gente citou ontem também, o próprio Uruguai com o empate em Cabo Verde em 2-2, apenas 2 pontos em 3 jogos.
28: Foi uma decepção, né? Eu não sei, todo mundo cria um ódio do Uruguai pelo que fez contra o Brasil. Eu simpatizo com a seleção do Uruguai. E eu acho que ontem, quando um goleiro ele toma um frango e ele pede para sair, Eu não acho que é uma boa. Eu acho que faltou ao lado daí profissional do técnico chegar
0: mas
28: nele.
0: Mas ele tava quase chorando depois do gol.
1: Mas ele já vinha falhando.
0: Ele tava quase chorando. Não, ele falou que
1: ele tava também. Louco pra tirar ele. Aliviou.
28: Tem mais, mais coisa envolvida. Um cara que já fez um monte de copa, um goleiro experiente daquele.
0: Mas, falhou. Mas eu acho que é o clima da seleção uruguaia, sabe, Pedro? Ontem viralizou tudo o que tava acontecendo. Os jogadores fizeram um motim pra tentar mudar as ideias do Bielsa. E o Bielsa continuou reticente no que ele pensa.
1: Agora, eu vou dizer pra mim, o grande destaque de ontem, da rodada de ontem, tivemos goleadas, frango no goleiro, foi o Cabo Verde, né?
0: Sim.
1: Que empatou e classificou em segundo lugar.
0: Com a Arábia.
28: Está amadurecendo o Cabo Verde.
1: Está amadurecendo e eles são torcedores do Brasil. Isso eles fazem as coisas no Brasil. País de 500 mil habitantes.
0: Sim.
1: 500, classificou em segundo lugar, pegou o lugar do Uruguai.
0: Vai pegar a Argentina, né,
1: Miro? É o grande destaque. A Argentina que abre o olho com eles, né? Eles estão empataram dois jogos, né? Dois jogos, mas a Argentina é super favorito.
0: Não,
1: o Brasil não pega essas muletinhas.
0: Vem cá, 11h50. A gente está falando bastante de Copa do Mundo e tudo mais. E tem um cara que chegou de óculos escuro agora, rapaz. Deixa eu ver aqui na live pra mostrar pra todo mundo.
28: Soldador.
0: Não, o cara chegou de óculos escuro no meio. Como é que é? Qual que é, são as primeiras palavras quando você chega aqui?
6: Olha, eu tô... Só um minutinho. Tudo bom, minha amiga? Seja bem-vinda, troca de figurinhas, prazer recebê-la. Cara, que...
28: Sumida.
6: A família tá bem? E o pai e a mãe? Mesmo esquema?
0: Não, mas por que óculos escuro num ambiente fechado, Douglas Martins?
6: A iluminação aqui é muito clara, é daquela LED branca. Daí a gente coloca pra proteger o olhinho.
28: Dodô tá numa perna, né, Dodô? Tá bom, show.
0: O Amir Sater, bom?
6: Bom, bom. O senhor foi lá, amigo do Dunga?
1: Olha, o... Vou justificar você. Ah. O pessoal pensa, eu também uso bastante óculos escuros, que óculos escuros é só para a claridade.
6: Escuta não,
1: é
6: a voz da experiência.
1: Para proteger os olhos em qualquer
0: Amira,
1: ambiente.
0: Tu tá querendo falar que tu também usa óculos escuros assim?
1: Eu uso. Porque o médico
6: brilho
1: me recomenda.
6: Das estrelas.
1: Sempre. Você use óculos escuros em qualquer ambiente, que é bom, é para proteger a visão.
0: É, o Evandro fala aqui de óculos escuros.
28: Mira fedando corda pro Dodô aí.
0: De óculos escuros fechado até nas laterais. Jean Faísca, o Evandro, tem uma grande notícia sobre isso, uma grande história sobre esse óculos fechado nas laterais. Mas, gente, vamos falar dos jogos de hoje. Hoje

0: lugar.
1: Exatamente.
0: Você fazia um cruzamento de um grupo com o outro. Hoje temos Panamá e Inglaterra. A Inglaterra já aconteceu na Copa do Mundo ou ainda não, Mira?
1: Dentro do que se esperava. Dentro do que se esperava a Inglaterra. Mas não é time para chegar.
0: Eu esperava um pouquinho mais,
1: tá? As semifinais, é. Porque se você olhar o ranking da FIFA, eu estranhei. A Inglaterra está em quarto lugar na frente do Brasil. O Brasil está em quinto. Marrocos em sexto. Que são... Os melhores do mundo são os que estão no ranking, né? O primeiro é a França, o segundo a Argentina, o terceiro é a Espanha. Não sei por que a Inglaterra está em...
0: Eu acho que a Inglaterra hoje descamba fazer gol. É um 5-0, 4-0, um negócio bem tranquilo contra o Panamá.
1: Não ganhou nada, não ganhou nem a Eurocopa.
0: Não, é contra o Panamá. Temos Croácia e Gana aí, um bom jogo, tá?
1: Sim.
0: Pelo segundo lugar do grupo. Bom jogo, Croácia e Gana. Um outro bom jogo, 8h30 da noite, Colômbia e Portugal. Bom jogo também para fechar essa primeira fase. E aí, de resto, temos a República Democrática do Congo contra o Uzbequistão, a Argélia contra a Áustria e a Jordânia jogando contra a Argentina.
1: Só esperamos a Argentina, né? Que confirme o primeiro lugar e vai confirmar.
0: Sim.
1: Para dar aquela projeção que está todo mundo dando para a Copa do Mundo. A projeção de tabela de Uruguai, Brasil, Argentina. França, Brasil, Argentina, Espanha. Eles ganhando jogos eliminatórios pela tabela, eles só vão se defrontar nas semifinais.
0: Tá, mas olha o mumuzinho da Argentina a confirmar hoje com essa vitória que deve acontecer contra a Jordânia. A Argentina vai pegar o Cabo Verde, passando pega o vencedor de Austrália e Egito, passando pega ou Suíça, ou Irã, ou Colômbia, ou Croácia.
1: O Brasil é mais difícil, mas dá para passar também. O Brasil tem time para passar. Então esses quatro chegando às semifinais pela projeção da tabela, isso, né? Não é palpite, nós estamos seguindo a tabela. Brasil e Argentina, Espanha e
0: França.
1: São as apostas que estão mais, são as semifinais que estão sendo mais apostadas lá no exterior. E que tem boas possibilidades de acontecer. Não sei
2: eu gosto mais quando o Brasil enfrenta seleções maiores.
1: É?
2: Porque numa casa de zebra, fala das últimas eliminações do Brasil.
0: Bélgica e Croácia.
2: Se fosse Alemanha e...
1: Pois é, nas quartas de finais, você vê. Quem que o Brasil... Eu sei que se o Brasil passar, pega o vencedor
0: Costa do Marfim.
1: Costa do Marfim ou...
0: Costa do Marfim ou Noruega.
2: Imagina a Argentina ser eliminado pelo Cabo Verde.
1: Passa, é. E depois, aí nas quartas...
0: O Brasil não ganha de um europeu em mata-mata, Mira, desde do Penta.
1: Hã?
0: O Brasil não ganha de um europeu no mata-mata.
1: Desde que foi campeão mundial, né? Ganhou da Alemanha.
0: Não, que daí não ganha de um europeu no mata-mata.
1: Mas ganha quando foi campeão
0: mundial. Vai precisar um pouquinho mais, porque aí, vamos lá, 2006 ganhou da Gana, perdeu para a França.
1: O Brasil, os 5 títulos mundiais que ganhou, ganhou sempre de um europeu.
0: Sim.
1: Sempre de europeu.
0: Então... E tem que ganhar de europeu no mata-mata.
1: Tem que ganhar.
0: Entendeu? Em 2002 mesmo, fez a... Tudo, né? Ganhou da Bélgica, ganhou da Inglaterra, ganhou da Suécia e, por fim, da Alemanha.
1: Exatamente. Mas quem é que o Brasil pode pegar nas quartas de finais? Você que está aí calculando.
0: Ó, assim, ó, se passar
2: pelo Japão... O Brasil vai pegar quem na final?
0: Não, calma. Se passar pelo Japão, o Brasil pega o vencedor de Costa do Marfim e Noruega.
1: Esse é as oitavas.
0: Isso. Lembrando que ainda tem os jogos de hoje, tá, Mira? Lembrando que ainda tem os jogos de hoje.
1: Pode mudar alguma coisa.
0: Mas passando, o Brasil pega um dos quatro. Ou México, ou Equador, ou Inglaterra, ou Senegal.
1: A Inglaterra seria...
0: Vai vir Inglaterra daí. Inglaterra
1: seria, daí. Mas dá pra ganhar.
0: O que eu acho, tá? Se o Brasil passar do Japão, vem Noruega. Se passar da Noruega, vem a Inglaterra. Aí depois se passar a Argentina.
1: Exatamente.
0: 11h56. Me despeço de você, ô Pedro de Brito, lembrando que durante todo o sábado tem essa movimentação aqui no Estádio Miller. Um abraço, Pedro.
2: Valeu, Gabriel. Valeu. Que privilégio poder estar aqui hoje e ver de perto essa movimentação da troca de figurinha, famílias, junto num ambiente gostoso preparado aqui para a Copa do Mundo. Valeu.
0: É isso. 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Um abraço.
1: Não há dúvidas. Um abraço e até mais.
0: Também agradecendo ao meu parceiro Nando, que esteve no comando das carrapetas do 89 Esportes. Nós vamos tirando o time de campo, mas é hora de muita música boa. Você segue ligado conosco na 89. 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
4: 11:57.
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0: 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É dia 27, sol na nossa cidade, 20 graus.
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0: 89 FM, Joinville de verdade, seja bem-vindo a mais uma Seleção 89. Depois que a tropa de elite sai de campo, aqui entra elas, as 11 mais. Isso mesmo, as 11 mais convocadas aqui para estar participando do nosso time de campo maravilhoso 89 FM Joinvilense de verdade. Tá preparado? Então bora pra frente que ó, tem muita música pra você.

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2: As 11 músicas estão em campo para você. Seleção 89, sou Disa Hate, hora certa, 12:22.
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0: As 11 selecionadas pra você aqui na 89 FM, Joinvilense, de verdade, boa tarde, bonitinho. Sol na nossa cidade maravilhosa, 21 graus, esquentou o tempo. Aquela blusa de lã que você colocou hoje de manhã, gente, tira porque o negócio tá insuportável no sol, não é mesmo? Tá quente demais, já não dá mais pra usar ela. Deixa pra ela mais pro finalzinho de tarde, que provavelmente você vai precisar de novo. Mas agora não deu. Certo? Bonitinho, a gente vai pra um rápido intervalo. Daqui a pouquinho tem muito mais pra você. 89
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0: 89 FM, meio-dia e 37.
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0: 89 FM, Joinvilense de verdade, seleção 89 pra você. Bom demais estar com você nesse sábado incrível. 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

0: 89 FM, Joinville, verdade, é você na sintonia da mais ouvida, da número 1 de Joinville. Isso mesmo, Seleção 89 vai ficando por aqui. Eu continuo com você agora no Estrelando 89 e daqui a pouquinho, depois do break, tá? Depois do break comercial a gente já tá de volta. Só vai dar tempo de tomar uma água aí, ó. Já tô ali. 89.
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0: 89 FM, meio-dia e 59.
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0: 89 FM. Seja bem-vindo a mais uma edição do Estrelando 89. A partir de agora, né? Sou eu que irei junto com você conhecer os novos talentos do rádio com Estrelando 89. Preste atenção, você tem esse sonho? Soltar sua voz nos microfones do estúdio da 89 FM, a rádio com maior audiência? Então bora lá. Hashtag Estrelando89. Isso mesmo. O que, que você vai fazer? Você vai enviar para o nosso WhatsApp durante o programa Estrelando ou do TPM Tarde Papo e Música, que vai ao ar todos os dias de segunda a sexta-feira, certo? Se você já fez a inscrição através do nosso site, você vai ter que fazer novamente pelo WhatsApp, que lá pipocou, gente. Não deu certo, tá bom? 991210089. E olha, só tem uma coisa a dizer para você. Já pensou em ser um comunicador por um dia? Vai que essa seja a sua futura carreira e você nem sabe. Quer tentar? Hã? Ai, diz, eu só tenho curiosidade para saber como é que é o estúdio. Beleza, vem. Vem, se joga nessa divertida experiência. Seja bem-vindo. A 89 FM vai ter o prazer em te conhecer. 991210089, hashtag Estrelando89. E ó, pode ter certeza, a gente vai passar uma tarde incrível.
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89 FM, Joinville de verdade é triplex com Matheus Fernandes, Se Eu Te Perdoar com Cleito e Romário e Radinho Ligado com João Neto e Frederico pra você aqui na sua melhor rádio. 89 FM, Joinville de verdade.

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2: 89 FM, 1:21.
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2: Porcelanato é com Panda 1 e 26. Boa tarde.

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Tá na 89, tá em casa, Joinvilense de verdade. Olha onde eu tô com Ana Castela e Coração Cigana. Foi com Luan Santana e a participação de Luísa Sonza e Fantasias. Limão com mel aqui pra você e a participação de Tarcísio do Acordeon. A gente vai pro intervalo e daqui a pouquinho tem muito mais pra você.

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2: 89 FM, 1:40.
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2: E tá chegando para você ele, Rafinha Oliveira. Rafinha, boa tarde para você, meu querido. Onde você está, hein?
5: Salve, salve, Diza! 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E agora você segue ligado, curtindo o somzão, na sua 89 FM, a rádio joinvilense de verdade.
2: Valeu, Rafinha!
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0: Foi Pablo, Eu Não Te Superei. Sufoco com João Bosco e Vinícius aqui pra você. Tá no carro? Tá no trabalho? Tá ligadinho com a gente? Você tá aqui na 89 FM, a Joinvilense de verdade. 89 FM.
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0: 89 FM, 1h59.
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1: A Prefeitura de Joinville preparou um super mutirão de vacinação para este final de semana. Hoje, até às 16h, 10 unidades básicas de saúde da família estão de portas abertas em vários bairros da cidade para aplicar a vacina da gripe e atualizar a sua carteirinha. Atenção para os bairros Aventureiro 3, Bom Retiro, Comasa, Bemervalde, Bucarém, Floresta, Jarivatuba, Paranaguamirim, Profipo, Ulisses Guimarães. Já amanhã, no domingo, no mesmo horário, a sala de vacina central, que fica de plantão e fica na rua Abdom Batista, 172, no centro. Joinville já vacinou mais de 123 mil pessoas, mas a Secretaria de Saúde alerta: menos da metade do público-alvo, que inclui idosos, crianças e gestantes, não foi ainda se proteger. Pegue seu documento e carteirinha e proteja a sua família. Para mais notícias, continue acompanhando a 89 FM, 2 e 4.
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1: Bruno e Marrone, você não me ensinou a te esquecer. Boa tarde!

0: Sou Jessa Reite e a partir de hoje quero deixar o seu sábado à tarde assim, ó, em alto astral, com Estrelando 89. Quero que você seja o nosso convidado.
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0: 89 FM, 2:22.
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0: 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Vamos atualizar aí a nossa linha do tempo para você curtir o final de semana sem erro. Isso mesmo, é previsão do tempo. O sábado segue firme, com sol aparecendo aí entre muitas nuvens e máxima chegando a 22 graus. À noite o céu é limpo. O céu na verdade vai estar meio, não é bem limpo não. Tô vendo aqui, não é nada a ver. O céu fica carregado e sim, há previsão de pancadas de chuva. E o domingo, como é que fica? E o domingo aí de folga para você vai seguir o mesmo ritmo. Sol divide espaço com muitas nuvens e longos períodos aí de céu nublado, mas a temperatura sobe um pouquinho, vai de 20 para 22 para 23 e não há previsão de chuva para amanhã. Então dá para aproveitar muito esse domingão. Previsão do tempo é com a 89 FM.
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0: Acha Colírio, Guilherme Benoso.

0: Tô soltando.
1: 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E essa boca aí com Bruninho e Davi. E brinda aí com Menos é Mais. 89 FM.
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1: 89 FM, 2h41.
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De segunda a sexta, não, de segunda a segunda. De segunda a segunda a gente faz a festa no seu rádio com 89 FM, Joinville, de verdade. E você curtiu a Garra Garra com o João Neto e Frederico. E assim a gente finaliza o Estrelando 89. Próxima semana a gente já tem convidado. A nossa listinha já tá aumentando. A gente tá recuperando os perdidos por e-mail que infelizmente nós perdemos. As inscrições da galera ali por e-mail. Então a gente tá refazendo tudo novamente pelo WhatsApp, certo? 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A 89 FM vai ter o prazer incrível de te receber aqui nos microfones da 89 FM.

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2: 89 FM, 3 e 2.
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0: Boa tarde pra você, 89 FM Joinville de verdade. Sou Diza Reite e vou ficar com você agora no Paradão 89.
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0: 889. Separada de sucesso, você está no lugar certo. Começa agora o Paradão 89. As mais tocadas da 89 FM juntas para deixar sua tarde assim, ó, muito mais musical.
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0: Me ama mesmo, Matheus e Cauã, 3 e 6. Boa tarde pra você.

0: 89 FM, Joinvilense de verdade foi vagabundo, com a participação aí de Gustavo Lima e também de Luiz Fonsi aqui pra você, peça íntima de Murilo Huff e Ana Castela. E alô, Virgínia, Grupo Chocolate. Fica à vontade, você está aqui na 89 FM, Joinvilense de verdade.
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0: 89 FM 3 e 19.
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0: Se toca no seu rádio aqui na 89 FM é porque com certeza é parada de sucesso. Estranho de novo com Felipe Araújo, Ai Ai Ai Amor Bem Black com Thiaguinho e Prefere Eu com Hugo e Guilherme. 991210089, esse é o seu WhatsApp. E eu digo mais, hein? Salve esse número, porque através deste número é o que você vai participar de toda a nossa programação aqui na 89 FM. 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
0: 89 FM, 3:39.
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E assim a gente finaliza o Paradão 89. Isso mesmo, a gente vai ficando por aqui. A gente se encontra segunda-feira, 1 da tarde, com TPM Tarde Papo e Música. E ó, tá chegando o tempo do EPA e mais tocadas também aí do passado, muito distante. E eu só desejo uma coisa pra você, que todos tenham um ótimo e abençoado final de semana.

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1: 4 horas.
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1: 4:19.
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1: 4h38.
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1: 4h58.
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1: 5:18.
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1: 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MC K9!
2: Tem mulher solteira aí, meu irmão!

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1: 5:38.
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3: 5h59.
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0: achou também.
1: Tamo junto e misturado, é Diego e Vitor Hugo. De favor.
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0: 6:26.
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2: 6:52.
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1: 7:23.
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0: Seguro Hit,
1: Guilherme Benuto, Ana Castela
0: e Adriano Ruiz.

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1: 7h53.
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3: Seja bem-vindo, Murilo Rolf.
4: Bruno César e Rodrigo. Que honra, meus irmãos.
3: A honra é

0: Te amo, São Paulo!
1: Coisa linda!
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3: 8h25.
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0: A salva de palmas do Guerrito pro GT.
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6: Tá tendo aquela casa, moço.